Ativa direto da pecuária, rolando aqui pra internet e nos 949 já já a gente tá de volta pra você que tá curtindo aí na internet, áudio e vídeo, e a gente segue com a Ariana Grande.

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1: E aí, você curtiu o Imposter com o Louis Tomlinson? Vamos agora então às posições. Posição de número 7, Sabrina Carpenter Tears. Na posição de número 8, Imagine Dragons. Foi o pedido do TikTok. Você sabia que você pode seguir, ver tudo dos bastidores e ainda pedir a sua música lá no TikTok? Benson Boney com Beautiful Things passou na posição de número 9. Dead Swims, Lose Control, na posição de número 10, abrindo aqui. 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
1: Barão Vermelho com Ela é Puro Êxtase. Bora!

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0: o som das Hendrix aqui nos 949, essa é a interativa. Você curtiu esse som sensacional aí? É Hendrix Golden na posição de número 5. Teve Coldplay, Feels Like Falling in Love e a novidade do Maroon 5. Seguimos por aqui ao vivo da Pecuária de Goiânia. Deixa eu te contar uma coisa aqui rapidinho, por quê? Né? 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Você pode pedir o seu som no 3226-9490. Manda ver aí no seu pedido, vai. Ô, Raquel.
1: Boa noite, tudo bem? Eu sou a Raquel, eu gostaria que tocasse a música do Victor Clay Moreno, se possível. Muito obrigada.
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1: Taylor Swift com Opa Light nos 949. Seguimos por aqui direto da pecuária, enquanto vai rolando aquele showzinho. Taylor Swift com Opa Light, posição de número 1. Foi a mais pedida. Lola Yang com Messi Messi na posição de número 2. David Guetta com Alphabet, Forever Young. Relembramos daquela mistura, né? David Guetta manda sempre muito. Posição de número 3, Billie Eilish, Bird of a Feather na posição de número 4. E aquele clássico.
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1: 1980, Queen na Interativa. É o clássico do dia.

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0: Let's go com Britney Spears pra começar. Vamos animar a sua quinta-feira nostálgica e voltar no tempo. Uma hora sem nenhum intervalo e você ainda pede seu som. 3226-9490, os anos 2000, o melhor, década 2004.

0: It's Warren Kimordinary na Interativa, na Pecuária, junto com Cicobi Crediadag, Bioestratos, Show New, Sun Chips, JBL e Fujioka Distribuidor. Segue rolando shows, já foi o primeiro, já foi o segundo, e a galera segue também firme e forte, lembrando que hoje é o primeiro dia e nós estaremos com o nosso stand, com o nosso imob, transmitindo, inclusive, se der tudo certo, a gente vai fazer a transmissão aí do dia do Alok, é as músicas e tudo direto do palco principal da Pecuária de Goiânia. Seguimos também com mais músicas, é uma hora sem nenhum intervalo.
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1: E Justin Bieber, Friends, aqui nos 949, reta final ainda. Daqui a pouquinho a gente encerra a nossa transmissão ao vivo aqui direto da pecuária, com uma dica pra você que vai vir nos próximos dias, né? Já que hoje é só o primeiro dia. 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E ainda, até o final de semana, vai ter Alok.
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0: Three Doors Down, fechando direto aqui da pecuária. Amanhã estamos de volta com o Inbox a partir das 5, direto da nossa pecuária. Primeiro dia, abertura oficial, então, aqui na pecuária de Goiânia. Tô indo nessa, TH, o Thiaguinho, e a gente volta a se falar amanhã a partir das 8 da noite. Vem aí o Insônia. Valeu, rapaziada!
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4: Muito bom dia, senhoras e senhores. Aqui DJ Henrique Amaral, começando mais um Inesquecíveis. Hoje, dia 15, sexta-feira. Último dia da semana útil, né? Último dia pra época. Porque é sábado, todo mundo trabalha até meio-dia, então tem aquela coisa do sábado. Mas hoje, fim de semana, tá aí batendo a porta. Hoje, sexta-feira, clima bem mais descontraído. Vamos tocar aquela música que fez parte aí da sua infância, adolescência. Você que tá acordando agora pra ir pro trabalho, pra levar a galera pra escola, seja muito bem-vindo. Lembrando que 6 da manhã tem o Falando Sério. Nesta edição de sexta-feira do Inesquecíveis, vou tocar o som do Roxette, vou tocar também R.E.M. E claro, tem que abrir com um mega clássico, um som de 1994, começando muito bem o Inesquecíveis, Guns N' Roses.
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1: Fugis com Killing Me Softly. Sabia que essa música, na verdade, ela é de 1973, da Roberta Flack, ela que é a mãe da criança. Daí a Lauryn Hill, que fazia até então parte do Fugis, sugeriu regravarem essa música com uma versão hip hop misturado com uma batida R&B, e essa versão aí fez muito sucesso em 1995. Segue aqui o Inesquecíveis com os melhores flashbacks. Agora vou de Simple Red.
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1: Legião Urbana com Pais e Filhos, não tem muito pra falar dessa letra, né? Simplesmente atemporal, uma música maravilhosa, na minha opinião, sem defeito. Som de 1989, teve também Gênesis com Into Deep. Segue aqui o Inesquecíveis, agora com Roxette.
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5: Um cafezinho e tudo.
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5: E aí, jornalista, Papo Costrem, tá doido por aí, véi. Bom dia.
7: Bom dia, José Luiz. Bom dia. Bora começar hoje a sexta-feira, dia 15 de maio de 2026. E hoje eu ouso dizer que por aqui não está doido. Mas por aí eu já não garanto. Porque hoje, presta atenção no que eu vou dizer agora, ouvinte que ouve o programa desde o começo. Teremos a explosiva combinação de professor Danilo e Maria Tereza. Meu amigo, Goiânia, Goiás, Brasil e o mundo não estão prontos para isso. Bora nessa.
5: O mundo vai parar depois desta explosiva união aqui. A gente tá brincando, né? Porque o professor Danilo é da paz. É, eu acho que foi o Fabinho aqui que falou que queria ver uma vez o professor Danilo e o Zancopé nervosos discutindo. Ai, ai.
7: Impossível.
5: É, impossível, né? É, Maria Tereza Alencastro Veiga, advogada Maria Tereza, bom dia, seja bem-vinda.
8: Ué, eu acho que estão esperando de mim uma coisa que eu não tô pronta para dar. É difícil brigar com o Danilo, gente. Ele é muito tranquilo, é muito difícil brigar com ele. E assim, vocês querem que eu me esforce muito, é isso?
5: Ele tá brincando, ironia, ironia. Maria Tereza, professor Danilo Cunha da Resitrate, bom dia, seja bem-vindo.
9: Bom dia para todo mundo. O Pablo Costa começou criando expectativa, eu não sei se eu consigo lidar com essa pressão. Sabe aquele jogador que vai entrar em campo e aí tem que entregar muito e aí pesa essa expectativa. Sobre o Zancopé, Zé Luiz, quando eu ainda jogava futebol com o Zancopé. O Zancopé era meu zagueiro.
5: Olha!
9: E mesmo assim, nunca nos exaltamos no campo de futebol, sempre fomos serenos ali. Um abraço pra ele.
5: Ah, Zancopé, gente boa, meu. Olha só, vamos aqui à previsão do tempo de acordo com a Clima Tempo para hoje. Em Goiânia, máxima prevista 29, mínima 18. Será? Ah, os ventos chegam a 3 km por hora. O sol nasce às 6h32 e se põe às 17h53. E de acordo com a Clima e Radar, a temperatura neste momento seria ou é de 18 graus em Goiânia. Sensação térmica 18. Eu não senti esse frio todo, não. Eu acho que não, só se for lá no aeroporto. Tá tão frio assim, não. O friozinho da pecuária parece que foi embora. Vamos ver aqui para os próximos dias se tem friozinho da pecuária. Amanhã 18 a mínima, domingo 19 graus, depois 18, 19. Vamos ver lá no final da pecuária, dia 24, domingo, 21 graus. Definitivamente, parece que não vai ter frio para usar bota no joelho, não, Pablo Costa.
7: É, por falar em pecuária, né? Ontem eu passei na porta ali do espaço, né? Por volta de primeiro, na ida, eu estava indo gravar um podcast, às 8 horas da noite, por volta daí, ou seja, estava começando o movimento. E na volta já passei ali tipo umas 9h30, 9h40, certo? Ou seja, o movimento já pesado, assim. Fiquei surpreendido, positivamente surpreendido, pela fluidez do trânsito. Eu fui assim, cara, de coração aberto, pronto pra ficar num congestionamento monstro, ficar enrolado. Eu passei ali na José Monteiro, né? Que é aquela avenida que cruza ali o Negrão de Lima, passa na porta da Saneago, da Secretaria de Fazenda. E vira a Quinta Avenida, depois da Independência, né? Então, passei por ali, José Luiz, e peguei a Independência à direita, sabe? Na ida, uma tranquilidade, um congestionamento menor do que se pega, quem vai, pega esse sentido, né? Norte, centro. Na hora do rush da manhã, matutina, e também a vespertina, por volta de 6 da tarde. Na volta, também uma tranquilidade, embora tivesse muito carro estacionado. Parece que os shows de ontem mobilizaram bem, sabe? Eu não sei, eu não entendo esteticamente e comercialmente a música sertaneja, mas parece que são artistas de peso aí, né? Sempre a pecuária pega pra abrir. E eu vi que eram dois shows, né? Simone Maria, se eu não me engano, e não lembro a dupla. Sim, agora.
5: Simone.
7: Enfim,
5: Simaria.
7: Eu sei que tem... Não, é só uma, não é dupla, tá. Não. É uma cantora, tá. Só, Simone. Sim. Alguma coisa.
9: Simone Mendes.
7: Ah. Que eu vi, é uma cantora e uma dupla.
8: Nossa, tem
7: e eu vi que são grandes, entendeu? Sim, não, devem ser grandes. Mas o ponto é, você transita com uma tranquilidade absurda, José Luiz. Mais fácil do que um dia normal, sem pecuária, entendeu? Com o rush normal da cidade. Então, parabéns à SMT que estava lá, organizando tudo. Eu vi vários carros lá, sabe? Os caras organizando o trânsito, tudo. Foram muito... muito hábeis na organização. Deixo meu parabéns.
5: Bom, ontem puxei aqui a programação, foram os seguintes, os shows: Simone Mendes e Matheus e Cauã Pablo Costa. Agora são 6h07.
7: Ah, beleza.
9: José.
5: Pois não, professor.
9: E sobre essa questão do trânsito ali em torno da pecuária, é um debate que ele já foi mais ativo, mais intenso, né? Pelo menos se existe esse debate de mudar a pecuária de local, hoje ele não chega, assim, com tanta força, pelo menos para mim, eu não vejo ninguém discutindo isso. Alguns anos atrás, tinha muito mais reclamação, né, em relação ao trânsito, ao impacto na cidade do evento. E existia, sim, um debate de retirar esse evento ali, daquela região ali. Eu sei que tem umas questões legais de doação de terreno, a SGPA fica ali, né?
5: Doação para uso específico, né?
9: Mas
5: só pode ser usado para aquilo.
9: Esse debate parece que ele esfriou, não existe mais, né?
5: Bom, vamos lá. É claro que temos várias nuances aí do caso Flávio Bolsonaro / Vorkaro. Ontem, inclusive, tivemos, por outros motivos, a prisão de pessoas, inclusive do pai do Daniel Vorkaro. Flávio Bolsonaro tem desgaste inédito nas redes sociais após áudio a Vorkaro, aponta estudo, mas eu tô olhando aqui que o desgaste não é assim, a mudança que teve com relação a menções negativas ao nome dele não foi tão grande assim como a gente pode imaginar. E talvez nas próximas pesquisas a queda na intenção de votos dele possa nem acontecer, ou seja, muito pequena, momentânea, como a gente já viu acontecer com o pai dele em outros momentos, né? Em momentos em que surgiram bombas, notícias negativas contra ele, e assim, praticamente não mexeu com a numeração, com os números que ele tinha, as intenções de voto, na popularidade. Me parece que é uma coisa bastante cristalizada. Também, dono da Choquei, investigado em operação contra lavagem de dinheiro bilionária, é solto. foi solto ontem. Bom, temos aqui também Eduardo Bolsonaro, né? Eduardo nega ter recebido dinheiro destinado a filme sobre Bolsonaro. Tem inclusive aqui uma matéria que fala desse orçamento que parece irreal. Suposto orçamento para o filme de Bolsonaro seria completamente fora da realidade, de acordo com Sadovski. E por aí vai, Maria Tereza. Maria Tereza já está ansiosa para falar sobre esse assunto aqui.
8: Eu não duvido que aquele núcleo duro, vamos chamar assim, aquele pessoal que bebe detergente no gargalo, não vá mudar.
5: Ah, é que não é detergente, é iogurte, né?
8: Eu sei, mas tá lá fazendo a cena, né? Eu não duvido que essa turma continue votando no Flávio Bolsonaro, haja o que houver. Mas eu acho que tudo se complicou muito para ele ontem, depois daquela entrevista desastrosa que ele deu para Globo News do fimzinho da tarde, tipo 5:30, 6 horas da tarde. Foi uma das entrevistas mais desastrosas que eu já vi. Ele super ansioso, visivelmente ansioso, interrompendo, era o Otávio Guedes, a Júlia do Ailib e a Malu Gaspar. Até a Malu Gaspar, que é evidentemente combinada com a direita, se irritou com ele, porque foi realmente ridículo a entrevista. Ele tentando jogar o tempo todo a culpa no PT. Ah, eu não sou da turma do PT que rouba, o governo que mais roubou no mundo. O pai dele é um
5: Lei
8: santo.
5: Rouanet, atacando a Lei Rouanet também.
8: O pai dele é um santo que vai ser reconhecido como herói nacional por causa do filme.
5: Ele não usou a palavra santo, mas herói nacional ele falou, sim.
8: Herói nacional ele falou, mas o pai dele é o homem com a conduta mais ilibada, etc, etc. Não estou reproduzindo exatamente as palavras dele. Mas significava isso. E ele se atrapalhou muito durante a entrevista e acabou aparecendo uma ponta que eu acho desastrosa. A questão do contrato, que passa por um monte de gente, que no final acaba nas contas do advogado do Eduardo.
5: Que também é gestor do fundo.
8: Que também seria gestor.
5: Ele falou que não tem problema nenhum nisso.
8: Também seria.
5: É a pessoa de confiança de Eduardo Bolsonaro.
8: Também seria gestor do fundo, mas o Otávio Guedes perguntou para ele num determinado momento: mas aonde estão os 61 milhões? E ele não respondeu. Então, assim, esse dinheiro não foi destinado, pelo que ficou subentendido na entrevista, apenas para o filme. Eu achei que foi uma das entrevistas mais desastrosas que eu já vi. Eu fico imaginando, só acabando, Danilo. Aí eu briguei com o Danilo, tá vendo? Você viu? Olha, só pra... Eu esqueci. Juro pra você que eu esqueci.
5: A hora que você lembrar, você fala, então.
9: O parênteses que eu ia fazer, interrompendo a Maria Tereza e fazendo ela esquecer.
8: O Pablo é que detesta ser interrompido. Eu não me importo, não.
9: É que eu fiquei impressionado com o amadorismo,
8: sim,
9: da campanha do Flávio, sendo que esses caras, eles têm dinheiro infinito do fundo partidário para ter a estrutura política mais profissional. E como que esses caras, o Flávio sabendo dessa ligação com esse cara, com o Vorcaro, não tinha já um discurso pronto para isso?
8: Sim.
9: Será que esses caras imaginavam que isso não vinha a público? Os caras estão lidando, o adversário político dele é a estrutura que mais venceu eleições presidenciais do Brasil desde a redemocratização. Esses caras então achavam que isso não ia aparecer, sabe? É impressionante como que eles são amadores.
8: Eu não sei se o Pablo e o Zé Luiz viram a entrevista.
5: Eu vi.
8: Pois é, mas eu achei que foi de um amadorismo. E outra coisa, lembrei que eu ia falar. Com aquele nervosismo dele de ontem, ele não aguenta um debate. Ele não segura um debate, gente.
9: Vai desmaiar.
5: Ele ficava o tempo todo impaciente, interrompia os repórteres, ficava balançando a cabeça, demonstrando. Inclusive pediu desculpas no final, né? Por em alguns momentos ter se exaltado, etc e tal. Agindo bem ao estilo do pai, como ele fez lá na porta do STF anteontem, né? Há 2, 3 dias atrás, ao ser indagado sobre esse financiamento e naquele momento ele falou que era mentira, deu uma risada, e deu as costas para os repórteres, atacou aquele repórter, inclusive do Intercept, que tinha feito a pergunta, o chamou de militante. Aí ontem, sobre isso, ele falou que não, realmente, ele admitiu que tinha mentido, mas justificou que era por causa da cláusula de confidencialidade do contrato, que ele não podia falar, etc. Tentaram apresentar ali uma defesa montada, mas o descontrole dele atrapalhou muito. José, ele acabou se enrolando, professor Danilo.
9: O bolsonarismo, acho que ele confia muito na dissonância cognitiva desse eleitorado.
5: Oh!
9: E tem a raiz no antipetismo, esse antipetismo que é meio que irracional no Brasil, sabe? Eu lembro na eleição de 2022, quando tava aquele monte de gente acampado na porta dos quartéis, tomando barro na cara, tomando chuva, dormindo no frio. E o Eduardo Bolsonaro apareceu lá na Copa do Mundo, lá na arquibancada e tudo mais. Aí, como pegou mal, ele veio com uma desculpa que na hora devia ter uns pendrives lá no lugar que ele tava hospedado, no local que ele tava hospedado. Ele veio, eu vim aqui trazer esses pendrives pra divulgar. E aí, isso. Eu
5: aquela
9: acho
5: que do pendrive foi ótima, né?
9: Isso é um filtro, cara, porque os caras pensaram, se essa galera ficar com a gente depois de uma desculpa dessa, eles vão aceitar qualquer coisa. Então, eles nem têm uma preocupação de alinhar o discurso das desculpas, sabe? Olha o que o Mário Frias está falando um dia, depois tem que dizer. Então, eles confiam muito nessa dissonância cognitiva do eleitorado deles. Por isso que o impacto, eu acho, não vai ser tão grande na pesquisa.
8: Eu acho que o núcleo duro dele, esse aí, que é o pessoal que toma detergente, eu acho que esse pessoal continua votando, haja o que houver. Mas eu acho que as pessoas que podiam se agregar vão ficar mais em dúvida, porque esse escândalo não vai parar aí, na minha opinião. Eu acho que esse escândalo não para aí. Eu acho que essa história agora vai ser destrinchada pela Polícia Federal. Parece que a Polícia Federal já está em diligência para isso. Então, sinceramente, eu acho que o estrago foi grande. E o principal que mostrou para mim é que ele não aguenta um debate.
5: Pablo Costa.
7: A instabilidade emocional do Flávio Bolsonaro já era conhecida desde 2016, quando aquele citado episódio aqui pelo professor Danilo Cunha, do desmaio da diarreia lá no debate à Prefeitura do Rio de Janeiro, né? Que colocou, então, assim, o filho de um deputado exótico, né? Que o Brasil mal conhecia em 2016, ele era mais um personagem memético do que, evidentemente, do que essencialmente um ator político de porte. E até em 2018, se não se levava a sério a candidatura dele até o momento da facada, imaginava-se ali que a máquina do Centrão, a estrutura partidária que cercava Geraldo Alckmin naquele pleito, iria atropelá-lo à direita, no momento da facada 7 de setembro, era essa a aposta do mundo político, tanto que todo o Centrão estava com Geraldo Alckmin, não estava com Jair Bolsonaro naquele pleito. Naquele momento do desmaio de Flávio Bolsonaro, mostrou ali, ficou muito claro, que é uma pessoa que, se não se preparou psicologicamente, se não fez análise, se não fez um trabalho pessoal ali de enfrentar a pressão, ele tem dificuldade com esses momentos. E ontem, eu não assisti a entrevista, e pelo que vocês narram aqui, está muito claro que ele mostrou novamente essa dificuldade com esse tipo de momento. Mas o ponto central aqui é o seguinte: quem tem concorrência em primeiro turno é Flávio Bolsonaro. Ele tem o Ronaldo Caiado, ele tem o Romeu Zema, ele tem o Renan Santos, ele tem o Aldo Rebelo, todos disputando o mesmo nicho de eleitorado, que é o antipetista, que é o eleitor de centro-direita. De centro-direita à extrema-direita. Então, é esse eleitor que está em disputa. Por quê? Porque o eleitor de centro-esquerda até a esquerda, porque a extrema-esquerda ainda tem candidatos ali, né? Mas a extrema-esquerda no Brasil é ridiculamente irrisória perante o poder quantitativo da extrema direita. O que a gente vê é que pro Lula agora é ficar que achar a coisa andar. Ele não tem que se meter nessa. Quem tem que se mexer agora é Zema, é Caiado, é Renan. Por quê? Porque agora o rei tá nu. Agora eles têm que pegar esse momento de fragilidade, o principal nome que disputa essa corrente de opinião, esse eleitorado, e falar, ou eu que dou conta de ganhar do Lula. Tem que provar para esse eleitorado qual desses nomes paralelos dentro dessa seara, dentro dessa raia, que dá conta de vencer Lula. E aí, a gente vai ter que ver se esse eleitor de centro, que as pesquisas colocam entre 3 a 5% do eleitorado brasileiro, que é quem decide de fato a eleição. Por isso que foi na berola 2022. E 2026, tudo tende a ser na berola também. Esse eleitor, ele vai optar por Lula já no primeiro turno, ou ele vai abraçar uma candidatura dessas à direita, não bolsonarista? A gente não sabe, a gente vai ter que observar as próximas pesquisas. Agora, a disputa real, em primeiro turno, é entre a direita não bolsonarista e a direita bolsonarista. Essa é a disputa de primeiro turno. Lula tá igual DJ Jamaica, tô só observando.
5: Flávio tem desgaste inédito nas redes após áudio a Vorcaro. Daqui a pouquinho.
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1: Bora lá, voltamos com Falando Sério da Rádio Interativa FM. Querem interagir com a gente, ouvinte? O número para você interagir é 3226-9490. Daqui a pouquinho a gente vai falar com a secretária municipal de Educação de Goiânia, Gisele Pereira Faria. Vamos falar sobre a greve, né, dos servidores da educação municipal. Agora são 6:26. Criança de 8 anos é atacada por onça em Cachoeira da Chapada dos Veadeiros. A criança foi atacada por uma onça parda na área de uma cachoeira lá na Chapada. O caso foi registrado na tarde de ontem na região da Cachoeira do Cordovil. As informações preliminares dão conta de que o animal estava em cima de uma árvore no momento em que foi avistado. Então, atacou a menininha no rosto e aí um funcionário da fazenda e o pai da criança, ao que parece, saíram em defesa da menina, foram para cima da onça. Ela fez menção de atacar o funcionário da fazenda, que por sorte estava com a mochila na mão e jogou a mochila na onça. E nesse momento a onça mordeu a mochila, mas ficou com medo e fugiu. Por sorte, então, a menina foi levada ao hospital e está bem, mas professor Danilo, a gente tem visto as onças, inclusive rondando as áreas urbanas aqui de Goiânia, né? Elas estão ficando cada vez mais sem habitat, né? Estão invadindo, estão aparecendo nas cidades, nas áreas urbanas. Eu vi uma onça na fazenda lá em Bela Vista, alguns anos atrás, quando eu estava andando de bicicleta, mas ela não deu moral para mim, não. Por sorte, ela passou a uns 20 metros na minha frente e nem ligou para mim, né? E sumiu no meio do cerrado. Agora, casos de ataque assim, né, preocupam.
2: Isso é resultado do estresse faunístico, né, que é o nome correto para isso, José, que é o ser humano invadindo, antropizando o ambiente que é nativo desses animais, sabe? E para essa onça chegar a atacar um ser humano que tá em grupo, ela tava numa situação de muito estresse, sabe? De muita ausência de recursos, porque não é o comportamento natural desse tipo de animal, né? Eles estão isolados ali no mato, a gente está invadindo o habitat deles e eles estão só tentando se defender.
1: É verdade. É, então é bom ter uma certa precaução e principalmente nesses lugares aí não fazer passeio sozinho, né? Fazer sempre em grupo para ter gente para acudir, que foi o caso aqui. Imaginem se essa criança estivesse sozinha. Estivesse lá sozinha, não tivesse adultos ali para sair em sua defesa. Agora são 6:29. Vamos lá, querem interagir com a gente, ouvinte? O número é 3226-9490. 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Bom, estamos recebendo a secretária municipal de educação de Goiânia, Gisele Pereira Faria, e vamos falar sobre a greve dos servidores da Educação Municipal de Goiânia. Justiça determinou a manutenção de 70% dos servidores em atividade durante essa greve na educação. Eu pergunto como é que está a situação atual, secretária Gisele. Bom dia, seja bem-vinda.
3: Bom dia, obrigada, José Luiz, pelo convite para estar aqui hoje. Bom dia, Maria Tereza, bom dia, Danilo, bom dia, Pablo. Eu sou ouvinte da Rádio Interativa, já tem muito tempo, escuto todo dia de manhã.
1: Ô, coisa boa.
3: Vindo pro trabalho, fazendo um cafezinho, né?
1: Opa.
3: E escutando vocês.
1: Você vai tomar um cafezinho da Interativa, então, daqui a pouco.
3: Pois é, vou dar um bom dia aqui pro meu marido também, que escuta junto comigo. Tá vendo, amor? Tô aqui na Interativa e vou tomar um cafezinho do Pablo Costa e do Zé Luiz. Bom, Zé Luiz, é o seguinte. Teve uma determinação mesmo, né, do Tribunal de Justiça, que 70% da rede permanecesse funcionando. E essa está sendo a nossa luta junto aos servidores do município para que mantenha esses 70% nas nossas instituições. Porque o desembargador, ele entendeu a educação como um serviço essencial para a população. E aí, quando você fecha a escola, fecha a instituição, esse serviço é interrompido. Então, nosso diálogo hoje é que se mantenha em todas as instituições de Goiânia os 70% funcionando para aquelas pessoas que mais precisam desse atendimento nas nossas instituições. Uma instituição parada, ela prejudica muito a mãe, a família, que precisa ter um lugar para deixar seu filho, para poder trabalhar. E isso acaba que gera uma desigualdade muito grande, né, na vida dessas crianças e desses estudantes.
1: Daqui a pouquinho, mais perguntas. O Pablo Costa faz uma pergunta para a secretária de Educação do município de Goiânia. Agora, aquela notícia que eu havia anunciado no bloco anterior, o caso envolvendo o senador Flávio Bolsonaro, pré-candidato à presidência da República, e o ex-dono do Banco Master, Daniel Vorcaro, com quem ele teria negociado o equivalente a cerca de 134 milhões de reais em dinheiro da época, no câmbio da época, para financiar o filme Dark Horse sobre o ex-presidente Jair Bolsonaro, provocou forte desgaste na imagem do parlamentar nas redes sociais. É o que mostram dados atualizados ontem às 6 horas da tarde pelo sistema Horus, plataforma de monitoramento em tempo real da AP Exata. Os números da empresa mostram que 64,3% das menções ao senador são negativas, o pior índice entre os nomes monitorados e o mais alto desde o início da sua pré-campanha. De acordo com a empresa, o volume de menções negativas cresceu 7 pontos após a divulgação da reportagem do Intercept Brasil, que revelou áudios, mensagens, documentos e comprovantes bancários ligados à negociação entre Flávio e Vorcaro. O levantamento da AP Exata também aponta queda no índice de confiança associado ao presidenciável Flávio, que recuou para 13,7%, uma baixa de 2,8 pontos em relação ao período anterior ao escândalo. Trata-se do menor patamar entre os pré-candidatos monitorados. Para o cientista de dados e CEO da AP Exata, Sérgio De Nicoli, o impacto político da crise vai além do desgaste momentâneo nas redes sociais. Segundo o professor, o problema principal para a campanha do Flávio Bolsonaro é que o caso atinge diretamente a bandeira da moralidade, um ativo historicamente explorado por Jair Bolsonaro e seus aliados, em contraste com escândalos envolvendo o PT, afirma ele. Apesar do desgaste, Flávio Bolsonaro liderou novamente o volume de menções nas redes sociais ontem, com 24,7% do total monitorado pela AP Exata. Em seguida aparecem Zema com 24,3% e Lula com 18%. Renan Santos do Missão, 12,6%, enquanto Ronaldo Caiado teve 9,8% das menções, Pablo Costa. Agora vai.
4: Alô, alô, alô. Aí, a gente tá no meio da crise, né? Então, esse destaque aí e tal, a gente tem que deixar rolar um pouco, porque a gente sabe que a dinâmica das redes é muito calor na hora e um esquecimento completo uma, duas semanas depois. É, eu concordo com a primeira fala da Maria Tereza, que isso ainda é um novelo que tem muito fio para ser solto, para ser destrinchado ali. Mas assim, agora a gente está analisando a pancada. Duas semanas atrás era o governo que estava nas cordas com a rejeição histórica de Messias para o Supremo Tribunal Federal. Então assim, hoje parece que a gente nem lembra mais disso. Por quê? Porque o volume de notícias, ele nos atropela. É, concordo com a leitura desse professor de que pega num argumento muito relevante para a parcela do antipetismo, que é a história da moralidade, do discurso anticorrupção, que é histórico no Brasil, é o denista clássico isso. Você vai observar as falas de Lacerda contra Getúlio, contra JK, era tudo calcado nisso. Era roubalheira, era corrupção e tal. Ou seja, isso aí tem raiz profunda na história política brasileira. Agora, esse udenismo clássico ignorou a história das rachadinhas ao votar em Bolsonaro e ao dar a intenção de voto hipercompetitiva para o próprio Bolsonaro. Ignoraram isso completamente. Não sei se qual será o volume de coisas que virão para eles ignorarem, invocar ou não. Eu posso emendar com a pergunta para a secretária, José Luiz, ou você quer circular esse assunto ainda?
1: Sim, claro, vamos lá. 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Maria Tereza está pedindo aqui a palavra, pois não, Maria Tereza?
5: Só antes de passar para a pergunta para a secretária, eu quero dizer, Pablo, que eu acho que está certo, nós estamos analisando a pancada, mas eu acho que agora vai vir não só o destrinchar desse novelo, como vai vir rachadinha e etc, etc, e casas com valor muito grande e juros mais
1: imóveis,
5: baixos,
1: né? imóveis comprados com dinheiro vivo,
5: isso,
1: e tal.
5: E juros muito mais baixos no financiamento do aluguel da casa do Flávio. Eu acho que agora
1: aluguel o financiamento da compra, né?
5: É, eu acho que
1: inclusive
5: agora
1: já foi quitado, né? Era financiado lá em 30 anos, foi quitado em 3 anos.
5: É, acho que agora vai vir muita coisa à tona, realmente acho. Olha, o detergente durou uma semana.
2: E o Intercept, ele tem uma metodologia desses casos muito interessante. Lembra da como que era a Lava Jato? A
1: Vaza Jato.
2: Eles soltavam a notícia, os caras se defendiam. E aí eles tinham outra notícia para quebrar a defesa do cara. Né?
1: Olha só, e por falar em detergente, daqui a pouco, Vigilância investiga caso de criança internada após uso de detergente com risco de contaminação. É, e a contaminação tanto existia que a própria IP fez uma relação de 269 mudanças ocorridas no processo de produção depois dos produtos, né? Depois, né? Da advertência e da suspensão da Anvisa. Daqui a pouquinho mais agora, a pergunta do Pablo Costa para a secretária de Educação Municipal de Goiânia, Gisele Faria, a pergunta que será respondida após o intervalo, pois não, Pablo?
4: Não, você sabe que eu não gosto disso, Zé Luiz, eu gosto de pegar no calor do momento, eu não deixo convidado ficar pensando em respostinha, não é meu perfil esse, José Luiz, eu deixo para depois a pergunta.
1: Então, vamos lá, então já vou dar logo a notícia aqui da criança e a gente volta com a secretária depois do intervalo. Uma menina de 10 anos foi internada após apresentar sintomas como coceira, falta de ar e manchas pelo corpo em Natal, no Rio Grande do Norte. A família suspeita que o quadro possa estar relacionado ao uso de um detergente da marca IP que faz parte do lote suspenso pela Anvisa por risco de contaminação por micro-organismos. A Secretaria de Saúde do Rio Grande do Norte confirmou que o caso é investigado como suspeita de possível contaminação pela Vigilância Epidemiológica. Voltamos em instantes.
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2: Voltando com Falando Sério, e estamos recebendo aqui a secretária de Educação Municipal de Goiânia, Gisele Faria, que vai agora responder a uma pergunta do Pablo Costa sobre a greve dos servidores da Educação Municipal de Goiânia. Pois não, Pablo?
3: Secretário, muito obrigado pela presença aqui no nosso programa e muito obrigado pela audiência diária também. Esperamos corresponder ali à sua expectativa matutina de notícia, informação e debate e tudo mais. Eu concordo inteiramente quando a senhora coloca na perspectiva dos transtornos, né? Que a greve traz para as famílias, para as mães, para os pais, porque isso emperra a vida da pessoa de uma forma que a gente não consegue nem dimensionar a questão de deixar o filho e tudo mais. Contudo, tem uma pauta dos trabalhadores da educação que a prefeitura vem mostrando muita resistência a atender. Por exemplo, a questão do plano de carreira dos servidores administrativos, o pagamento da progressão de carreira, o reajuste do piso salarial, o pagamento da data base. Ou seja, tem muito motivo realmente para reclamar e tem muito motivo de reivindicar. Como que a prefeitura está lidando com esses itens mais que legítimos da educação municipal que os trabalhadores trazem para a senhora?
4: Pablo, tem alguns itens que você citou aí que a prefeitura já atendeu o ano passado e atendeu esse ano novamente, né? Você vê, o movimento começou agora sexta-feira, mas dia 13 de abril o prefeito já tinha feito uma gravação de vídeo no Instagram e já tinha anunciado o pagamento do piso dos professores. E o ano passado nós pagamos também. O ano passado nós pagamos ele por volta ali de agosto e setembro. Esse ano nós já estamos pagando agora em maio, e foi um compromisso que o prefeito fez desde o início da gestão, né? Agora, dos administrativos, o que que acontece? É a tabela, porque o plano de carreira, ele já existe, esse plano de carreira, só que a tabela desse plano de carreira em relação ao salário mínimo, como ela foi construída em 2011, e nada pode ser indexado ao salário mínimo. Então, e com o passar dos anos, a cada 2 anos ele aumenta em 2% o reajuste, mesmo que reajuste a data base, mesmo reajustando a data base, a cada 2 anos o servidor tem um reajuste de 2%. Então, ela é uma tabela que ela começa na letra A e vai na letra J. E ela vai, a cada ano ela vai aumentando mais. O que que a gente precisa? A gente precisa estudar esse plano de carreira. Aí você pode dizer assim, mas você já está aí na gestão há 1 ano e meio e você ainda não fez esse estudo? Você não fez estudo desse impacto financeiro? É justamente esse estudo desse impacto financeiro para caber dentro do orçamento que é o nosso maior desafio. Porque quando você reajusta a tabela todinha. Desde a época da transição, o prefeito já vem com isso no radar, já tem uma preocupação com relação a esse reajuste, e nós já temos feito reuniões para poder fazer esse reajuste. Ingenuamente, eu achava que era assim: você fez a planilha, você fez o cálculo, né? Você faz um reajuste e vida que segue. Não, você tem que projetar isso, de cara você já tem que projetar isso em 3 anos financeiramente falando. E depois, você tem que projetar isso para os próximos anos também. Quando a gente faz um estudo de impacto, ele não é imediatista, só para esse ano. Você projeta para os outros anos também. A educação, e nós estamos fazendo grandes investimentos na infraestrutura, no atendimento às crianças que estavam sem vagas no CMEI. Você vê que quando você escutava aqui em Goiânia que isso era histórico, que tinha muita criança fora da instituição. Então, assim, é um recurso finito para demandas que nós temos hoje, que são infinitas. Todas são prioritárias. O atendimento às crianças são prioritárias. A manutenção das nossas escolas, quando eu falo de manutenção, eu tô falando de telhado caindo, né? E que hoje a gente repassou dinheiro aí para as diretoras arrumaram as nossas escolas. Então, tudo isso é prioritário para nós. E hoje também nós estamos aí querendo, né? Com desejo também de resolver, mas resolver para valer essa questão.

0: 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Trump retorna aos Estados Unidos após 2 dias de reuniões com Xi Jinping na China. Mais ou menos um ano atrás, estava naquela guerra de tarifas, né? A tarifa dos Estados Unidos para a China, para produtos importados da China, chegou a 145% um ano atrás. E agora a gente vê um recuo do Trump, essa animosidade toda contra a China, mas Trump ouviu palavras mais ou menos duras ali do Xi Jinping com relação a Taiwan, né? Tipo assim, o recado foi o seguinte: não continua ajudando Taiwan a se defender da gente, não, senão nós teremos problemas. Porque o grande legado que Xi Jinping quer deixar é a anexação do território de Taiwan, que é tido como um território independente, que inclusive tem governo independente, à China. E quem ajuda a Taiwan a se defender são os Estados Unidos, Maria Tereza.
1: A recepção foi realmente magnífica, eu diria. Foi, nossa, a China se exibiu. Mas eu acho que o Xi Jinping deixou um recado muito claro: não mexa conosco. Assim, eu achei que o recado foi muito claro, Zé Luiz.
0: Mas o Trump chegou a elogiar a China, né?
2: É um país lindo, estou me sentindo muito bem aqui.
1: Lindo.
2: É um país lindo, a China é um país lindo.
0: Agora são 6:53, pergunta para a secretária.
3: Bom dia, Zé, bom dia, Pablo. Aqui é o professor João e eu tenho uma pergunta para a secretária. Secretária, para aqueles servidores, principalmente os professores que aderirem à greve, terão corte de ponto, terão perca de regência e não poderão mais fazer a dobra? É isso que a prefeitura está planejando?
0: Secretária Gisele.
4: Olha, eu esqueci o nome dele, como é que é o nome dele, João?
0: Vamos ver aqui.
3: Bom dia, Zé, bom dia, Pablo. Aqui é o professor João.
4: João.
0: Isso.
4: João, é o seguinte, quando foi sexta-feira, quando começou o movimento, o sindicato, ele tinha que apresentar pra gente um plano de atendimento, até pra gente poder se organizar com relação ao atendimento. Esse plano de atendimento, ele tinha que apresentar em 24 horas. Aí depois, eles pediram uma dilação do prazo para 72 horas. E aí, nós estamos aguardando esse plano de atendimento, como é que ficou esse atendimento nas nossas instituições, até para a gente se organizar com relação à reposição, para a gente organizar como é que vai fazer. Por quê? Porque quando uma pessoa faz greve, o aluno ficou prejudicado e tem que ter a reposição da aula, né? E isso é uma pauta que nós não vamos nem discutir agora. Nós vamos esperar passar esse momento para depois a gente discutir como é que vai ficar a reposição, que dia que vai ser reposição, como é que nós vamos garantir aí esse direito ao tempo de aula que esse estudante perdeu. Então, isso ainda não está na pauta ainda. Nem a ata da assembleia que foi feita na sexta-feira nós recebemos ainda para poder decidir como é que o sindicato se organizou com vocês para fazer esse movimento, né? O sindicato pediu uma dilação de prazo e ela termina hoje meio-dia e nós vamos aguardar para a gente tomar aí as devidas providências e fazer um planejamento de como é que vai ser isso, né? Com relação a tudo, com relação a corte ponto, com relação a dobra, com relação a tudo isso.
0: Bora lá, 3229490. Consumo de ovos no Brasil cresce 166% em 17 anos. O ovo virou o novo queridinho, né? A projeção para esse ano é de 320 unidades per capita. Ou seja, cada brasileiro vai consumir, em média, 320 ovos. Dá quase um ovo.

0: ovo por habitante por dia. Tudo isso está sendo impulsionado pela conscientização, pelas dietas e medicamentos de emagrecimento. E principalmente a tal da proteína, né? As 5,6 gramas de proteína que tem em cada ovo. Maria, Tereza, tá todo mundo querendo falar do ovo. Depois,
1: gente,
0: Pablo Costa.
1: Eu amo ovo. Eu como ovo todo dia.
0: Ovo cozido, ovo frito, como?
1: Eu como de manhã. Normalmente a Lúcia traz um ovo com queijo pra mim.
0: Mas frito. É bom. Aqui eu como omelete com dois ovos com queijo toda manhã.
1: Não, eu como um ovo só. E aí eu como salada com ovo. Tem um tempero que a Lúcia faz com ovo que é muito bom. Então eu consumo mais do que um ovo por dia. Mais do que 365 ovos por ano.
0: Olha só, Pablo Costa, ovelho também, Pablo Costa?
2: Sim, mas eu não quero entrar no meu caso agora, deixa eu pegar uma análise estrutural e depois até falo da minha questão pessoal aqui com o ovo. O ovo, ele tem uma situação dúbia, né? Porque se o recorte de tempo fosse menor, é um dado complicado, porque ele é uma proteína barata. Então, muitas vezes, quando o consumo de ovo cresce num recorte menor, é porque, na verdade, o povo não está conseguindo comprar carne. Então, na verdade, isso é um dado preocupante, porque a proteína mais barata do mercado é o ovo. E a sensação de saciedade do ser humano se dá com a proteína. Tanto que vegetarianos, veganos, têm dificuldade com essa sensação de saciedade, e aí tem que caprichar muito na fibra, na proteína vegetal, porque é o que dá aquela sensação de barriguinha cheia. É a proteína que dá. O carboidrato, a gente sabe, a digestão rápida e a energia, e frutas e fibras são mais os complexos de minerais, de fibras para funcionamento do intestino e tudo mais. Então, como essa pesquisa faz um recorte amplo, a gente pode falar que não é uma questão estrutural de um momento de dificuldade econômica, que pode ter passado, a gente sabe, a montanha-russa que é o Brasil. Mas como ela pega 17 anos, aí de fato tem uma mudança de hábito mais profunda, que é essa questão da preocupação com uma alimentação mais saudável que cresce. A passo de formiga e sem vontade, mas cresce a sociedade brasileira. Eu sou oveiro também, eu como 3 ovos por dia, eu preparo meu omelete diário antes do programa, eu como 3. E você sabe, né? A minha doença mental, assim, se é mussarela, são 20 gramas de mussarela. Se é queijo frescal, são 30 gramas. Então eu coloco lá 30 gramas de queijo frescal, ou quando é mussarela que é mais gordo, eu diminuo, coloco 20 gramas, 3 ovos com pão francês, como diariamente. Então eu contribuo para subir essa média. Mas agora, nessa questão pessoal, eu tenho a sorte, né, de ter a minha segunda mãe, que é minha sogra. Ela mora na roça, então ela traz ovo da roça, né? É aquela gemona amarela mesmo, assim, sabe? Que veio de galinha que comeu bicho, que comeu inseto do terreiro, que comeu milho ali e tal. E quando ela não tem, ela demora a vir pra Goiânia, a gente tem que comprar no supermercado. Mas é uns ovos sem graça, branquelo e sem gosto. E quando você come muito ovo, você começa a ser meio que sommelier de ovo. Você começa a entender o sabor e a nuance do ovo caipira perante o ovo do supermercado. Esses ovos de granja é igual, bicho, assim, ó. É igual essa cervejinha aguada aí que o povo bebe. Quando você bebe cerveja boa, mesmo assim, opa, isso é cerveja. Essa cervejinha aguada aí, você bebe, fica bebinho e tal, até cumpre a função de ficar bebinho. Mas não cumpre a função do sabor. É igualzinho ovo do supermercado. Ele enche a barriguinha, mas não tem o sabor, né?
0: 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Pergunta para a secretária de Educação Municipal.
3: Bom dia, ótimo programa.
0: Obrigado.
3: Eu queria saber da secretária de Educação por que é que a secretaria, a prefeitura, não consegue fazer o plano de cargos e salários, o plano de salário dos administrativos da educação. Por que que não se faz? As pessoas precisam.
4: É bem isso que eu falei mesmo. É igual você mesmo disse, é um plano, né? E é um plano a longo prazo que pega muitas pessoas em muitas categorias. Então nós temos aqui, ó, nós temos da letra A a J, nós temos do nível 1 ao 4. E que todo esse plano, ele projeta o valores de pessoas que estão bem mais à frente no plano, em detrimento de pessoas que estão bem no começo do plano e que realmente precisam desse reajuste. Por isso que ele não é tão simples assim. Essa tabela longa desse jeito, com quatro níveis, ela tinha que ser uma tabela mais simplificada, uma tabela mais real. Por isso, daí a necessidade desse estudo e a necessidade desse trabalho que nós estamos fazendo, e nós não vamos nos furtar a ele para poder resolver de uma vez por toda esse plano de carreira dos servidores administrativos.
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5: Bom dia, Zé Luiz, bom dia a toda a bancada. Meu nome é Carlos.
0: Ô, Carlos.
5: Eu tenho uma filha que estuda na Rede Municipal de Educação de Goiânia. Ela é autista e minha preocupação é isso, é com ela. Porque o que acontece? Na escola dela mesmo, o cuidador que tomava conta dela é contrato. E esses contratos se encerraram agora. Ela está sem cuidadora. A escola está funcionando precariamente, com uma pessoa só na cozinha, uma pessoa só na limpeza. Então, assim, qualquer coisa que minha filha precisar na escola, a escola não tem estrutura para atender ela.
0: Secretária Gisele Faria.
4: Carlos, hoje a gente já consegue homologar um processo seletivo. Nós vamos trabalhar amanhã para convocar esses servidores e é provavelmente segunda-feira o seu apoio que cuida da sua filha, ele estará lá para fazer o atendimento, viu? Nós conseguimos aí já homologar e nós vamos chamar, tá bom? Isso aí realmente nós tivemos aí um delay de tempo mesmo, porque nós tivemos um problema, mas o problema já foi solucionado, nós tivemos que parar o processo seletivo, mas nós já retomamos agora. E vai dar tudo certo. Sábado agora, na hora do almoço, até o horário do almoço, nós vamos resolver esse problema. Pena que você não disse o nome da instituição, ou se você quiser depois mandar uma mensagem, me dizer, o Zé Luiz me fala aqui, e eu olho pra você direitinho também, tá certo?
0: Vamos lá, Maria Tereza Alencastro Veiga.
1: Agora no intervalo eu tava comentando com as meninas o quanto eu passo por dramas e dramas e dramas no escritório. E aí eu tava pensando aqui, né? Um pai que tem uma filha autista e que depende de uma rede de apoio para que as coisas possam funcionar bem. O drama humano é muito extenso, Zé Luiz.
0: É verdade. Cada um com os seus problemas, com os seus dramas, né? Agora são 7:04, 7:04, em frente com Falando Sério da Rádio Interativa FM. Vamos lá, temos aqui a Ana dizendo, estou trabalhando em um CIMEI, conheço bem a realidade e as promessas que o prefeito fez e não cumpriu. Estão ameaçando professores, olha, é um descaso sem fim, diz a Ana. O que a senhora tem a dizer sobre isso, secretária Gisele?
4: Eu acho que o que está acontecendo nas instituições? Você vê que são duas categorias, né? Uma categoria, que é a categoria dos professores, eu tenho recebido muita denúncia por parte deles que querem voltar a trabalhar, que precisam trabalhar, porque parar de atender para eles também é difícil, tem essa questão da reposição, tem o temor, você viu aquele o João falando pra gente, como é que vai ficar meu ponto, como é que vai ficar, e em contrapartida tem um servidor que é administrativo, que quer forçar, que quer discutir e reivindicar os seus direitos. Então eu acho que esse drama que eles estão dizendo aí é muito mais entre eles nas escolas do que por parte da secretaria. E porque da nossa parte, a única coisa que a gente pede mesmo, até em função desse pai que disse que tem uma filha que é autista, é que funcione 70% nas instituições para a gente atender quem mais precisa e para poder acudir essa família que não tem com quem deixar o filho. Então, o nosso clamor junto à categoria, junto aos professores e os administrativos, é essa. Mas essa divergência de ideias, divergências de posicionamento aí, é muito mais entre a categoria do que com a gente, com a secretaria.
0: Secretária, muito obrigado pela presença aqui. Esperamos contar com a senhora mais vezes, porque esse assunto aí, ele é bem extenso, muito complicado para a gente tratar em tão pouco tempo, né? Muito obrigado pela presença.
4: Eu que agradeço a oportunidade de estar aqui. Hoje é um dia inesquecível para mim. Estar aqui na Rádio Interativa. Muito obrigada mesmo e espero ter contribuído aí com alguns esclarecimentos. E me coloco também à disposição de vocês e dos nossos servidores. Também sou servidora da rede. E estamos aí para poder atender, para poder juntar e para cuidar aí da população e da criança, que é a que mais precisa, é a que é a mais vulnerável.
0: Gisele Pereira Faria, secretária de Educação do município de Goiânia. Rapidinho, por favor, Pablo Costa.
2: Sim, rapidamente agradecendo ao Felipe Cândido, que é o jornalista que está lá na estrutura da prefeitura, filho do nosso grande amigo, sensacional, Everson Cândido. Felipe foi meu aluno lá na Faculdade de Jornalismo e ele que fez a intermediação para a presença secretária. Um abraço ao Felipe Cândido e toda a família Cândido.
0: 78, um ouvinte aqui está perguntando onde está o dinheiro que foi enviado para o filme. Daqui a pouquinho ele fala. 32269490, WhatsApp Interativa.
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12: Bora lá com mais Falando Sério. Novo, a obra do novo eixo viário de Aparecida, que vai ligar o Distrito Agroindustrial de Aparecida de Goiânia, o Dianote, a GO020, que é a rodovia que sai para Bela Vista, etc., é aguardada por trabalhadores da região. Jornal O popular matéria aqui da Gabriela Braga. Um edital de licitação chegou a ser publicado no ano passado, mas a Goinfra aponta que um novo processo de licitação deve ser publicado para adequações. A intervenção prevê a duplicação da Avenida Copacabana, a pavimentação asfáltica de um trecho de estrada de terra, além da construção de uma nova ponte de 30 metros sobre o córrego Santo Antônio, em um trajeto até a chegada ao setor Vale das Pombas, que dá acesso a Senador Canedo e Bela Vista de Goiás. Então, esse vai ser o novo eixo viário de Aparecida de Goiânia, ligando ali o Distrito Agroindustrial a GO020, uma obra que vai ser muito importante para desafogar um pouco o trânsito ali, especialmente de caminhões, de veículos pesados.
8: Bom dia, Zé Luiz, bom dia pessoal da mesa. Zé Luiz, essa história do Flávio Bolsonaro é tão grave que ninguém sabe do dinheiro. Ele fala que o dinheiro, 60 milhões, foi pro filme, mas quem tá administrando o filme fala que não recebeu nada desse dinheiro. Então, o Brasil tá se perguntando, onde está esse dinheiro, então? Que coisa estranha. E sem contar dos dinheiros que já tinha recebido, né, do governo de São Paulo, do orçamento secreto, tá estranho isso aí, hein? Meu nome é João do Balneário.
12: O Flávio Dino tá tentando, inclusive, fazer a citação do Mário Frias, deputado federal Mário Frias, por causa, para saber a destinação, acho que foram mais de 2 milhões de emendas do Mário Frias para esse filme. E o Mário Frias não está sendo encontrado para receber ali a citação do STF. Por outro lado, Mário Frias voltou atrás. Não, mas foi uma empresa ligada ao Volcaro, não tinha assinatura do Volcaro, por isso que eu falei que não recebemos um centavo do Volcaro. Tem coisa para pagar, por exemplo, né? A produtora do filme não pagou uma locação de R$5.000 a um café em São Paulo usado para fazer gravações. Então tá tudo ainda muito confuso e nem o Flávio Bolsonaro ontem na Globo News conseguiu explicar, onde, indagado pelo Guedinho, onde está o dinheiro, onde estão 61 milhões de reais, nem ele conseguiu uma alugaçar, falou, não, bom, já que esse contrato não existe mais, você não poderia mostrar? Ah, não, tem que falar com o advogado lá nos Estados Unidos. Então tá tudo muito confuso ainda, Pablo Costa.
13: Bom, em relação ao que o ouvinte colocou, eu não li nada, não me recordo sobre o governo do estado de São Paulo.
12: Não, eu também
13: então, assim,
12: não.
13: Eu não me recordo disso, não sei se alguém pegou essa informação aí, se alguém tá sabendo, mas eu não me recordo de grana do governo do estado de São Paulo no filme. De emenda, Pablo. Sim. O Mário Frias encaminhou as emendas e o José Luiz colocou aí essa questão da citação para explicar a destinação, de como que se explica esse filme perante o interesse público e tal. Isso aí tem que ser explicado. Em relação ao dinheiro, né? As matérias todas, as chamadas todas, é sobre uma suspeita da Polícia Federal que esse dinheiro bancaria toda a estrutura bastante dispendiosa do Eduardo Bolsonaro vivendo nos Estados Unidos, viajando de primeira classe, tudo que ele tá. Cada vez que ele vai para Washington, ele sai do Texas e vai para Washington de primeira classe. A gente sabe que viagem de primeira classe é uma boa grana, né? O cara tá com as contas bloqueadas aqui no Brasil. Ele não tem salário de deputado federal. Aí tem que explicar essa renda aí, se ele tiver interesse público, né? E tem. Ele participa do debate público, ele faz campanha pro irmão e ele é candidato como primeiro suplente numa chapa ao Senado pelo estado de São Paulo. Já está definido isso ao André do Prado, lá no estado de São Paulo, presidente da Alesp, né? Então o Eduardo Bolsonaro vai ter que explicar isso. E essa história de onde está o dinheiro? A gente sabe que tradicionalmente o Daniel Vorcaro pagava como seus compromissos. Era uma sequência de pagamentos para dificultar justamente aquele clássico lá do Garganta Profunda, do Watergate, que é o follow the money. Siga a grana, siga o din-din. E aí o que acontece? Ele passa a grana para um negócio, que passa para um fundo, que passa para um investidor, que passa até chegar no pagamento. Justamente criando barreiras investigativas numa lógica que o óbvio seria, você contratou? A Maria Tereza me contratou para discotecar. Eu vou lá, presto serviço, ela faz o Pix para mim. Ponto. Olha, mas quem é esse dinheiro? Não, olha, eu trabalhei aqui pra Maria Tereza, tá aqui o contrato, tá aqui o Pix do pagamento. Ah, não, beleza. Quando a coisa é a pratos limpos, não tem muito mistério, gente. É um Pix, é um depósito, é uma grana, é um trem simples. Quando começa trem muito imbricado, ah, passa por aqui, passa por ali, dá três voltas no quarteirão, não sei o quê, não sei o quê, não sei o quê, é gente querendo esconder o trajeto. Então, se você não tem essa grana direto da empresa que era articuladora de patrocínios culturais, de investimento, do Banco Master, para a produtora, pegou um caminho controverso, olha, eu nem tô falando, vocês sabem tanto que eu sou zeloso com essas coisas, né, Zé Luiz? Eu nem tô falando que essa grana não foi pro filme. Porque se foi pro filme, não foi via produtora, foi via onde? Como que essa produção executiva explica essa grana? Essa é a interrogação que a família Bolsonaro tem que responder, ou a estrutura de defesa do Vorcaro.
12: Ah. 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Maria Tereza, depois professor Danilo.
14: Toda vez que a gente vê uma coisa assim, dando volta, volta, volta, volta, a gente imediatamente pensa, aí tem, né? Isso é um pensamento imediato pra gente. Eu acho que o ouvinte disse governo de São Paulo, mas é prefeitura de São Paulo. Eu acho que tem uma história com a prefeitura de São Paulo.
12: Não diretamente com o filme, mas com uma empresa da produtora executiva do filme.
14: Sim.
12: Que assinou um contrato de 108 milhões de reais com a prefeitura de São Paulo para colocar 5 mil pontos de Wi-Fi em regiões carentes da cidade, dos quais apenas, eu acho que 3.200 teriam sido colocados. Então, essa mulher que é produtora executiva do filme tem uma empresa que assinou um contrato de 108 milhões com a prefeitura de São Paulo.
14: A outra coisa que eu quero dizer é o seguinte, é que o dinheiro foi dado.
12: Já o nome, claro, da mulher, aqui é bom a gente dar nome aos bois. O nome dessa mulher que é produtora executiva é Karina Ferreira da Gama, que também é dona da Go Up Entertainment, que é a empresa produtora do filme. Esses repasses para o Instituto Conhecer Brasil, cuja presidente é essa mesma mulher, Karina Ferreira da Gama, esse contrato com a Prefeitura de São Paulo foi assinado em 2024, Maria Tereza.
14: Bom, que tem o dinheiro, tem, né? Eles próprios admitem que tem esse dinheiro. O que precisa saber é onde ele foi usado. E a última coisa, José Luiz, eu acho graça, porque aqui não tem lei Rouanet, porque não tem isso, porque não tem dinheiro público. Tem sim. Tem dinheiro público? Sim. Tem as emendas, por exemplo, do Mário Frias, nós não sabemos se há outras emendas, tá certo? Isso é dinheiro público. E como insistiram ontem na Globo News, quando ele fez esse contrato com o Vorcaro, o Vorcaro já era um cara enrolado, já se sabia que ele era enrolado, já se sabia que havia dinheiro público aos montes dentro da panela do Vorcaro, né? Que sim, são milhões que foram perdidos por fundos, bilhões que foram perdidos por fundos, cujo dinheiro é público. Então, o que tem dinheiro público? Tem sim.
12: Olha, esse povo que fica aí, inclusive Eduardo Bolsonaro, Flávio Bolsonaro, ontem na entrevista da Globo News, desceu a lenha de novo na Lei Rouanet. Quais foram os principais beneficiários da Lei Rouanet no ano passado, por exemplo? Gustavo Lima, o campeão, com 52 milhões. Segundo lugar, Bruno Marrone, 45 milhões. Leonardo, 42 milhões. Chitãozinho Chororó, 38 milhões. César Menotti Fabiano, 35 milhões. Zezé de Camargo Luciano, 32 milhões. Eduardo Costa, 28 milhões. Amado Batista, 23 milhões. Henrique Juliano, 20 milhões. E Fernando Sorocaba, 19 milhões de reais.
13: E aí é jornalismo de alta performance, meu amigo. Vem com informação.
12: Na lata. Ah, pois é, não. Lei Rouanet, a gente não tem. Mas o que é que vocês não falam pra esses artistas cuja grande maioria é apoiadora, tem alinhamento político? Vocês têm que parar aí com essa bandalheira de Lei Rouanet. Isso aí é coisa só da esquerdalha. Como é que vocês podem falar? Por que vocês não falam isso nas suas publicações tão verborrágicas contra a Lei Rouanet? 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
15: Bom dia, Zé Luiz, bom dia, Pablo Costa, bom dia, Maria Tereza, bom dia, Danilo. Passando só pra falar, gente, que o programa de vocês é o melhor, é o programa que eu mais fico informado e que eu faço questão de ouvir todos os dias, inclusive o sábado, que é um papo muito gostoso de escutar de manhã. Um grande abraço, sou muito grato a todos vocês por mudar o meu modo de pensar, cara. Foi a partir de vocês que eu comecei a abranger muito minhas ideias. Sou muito grato a vocês, gente. Um grande abraço. Gosto demais do programa.
12: Olha, cara, e é tão legal, porque, felizmente, esse tipo de relato eu escuto praticamente todos os dias, encontrando as pessoas. Esse reconhecimento é muito gostoso, não é? O Pablo deve estar acostumado com isso, né? Todo dia, para todo lado, a gente vai conhecendo ouvintes que falam desse carinho que tem com a gente. Todo dia a gente vai escutando vocês pro trabalho, levar menino na escola, etc e tal. Então, muito obrigado por esse reconhecimento e pela companhia, pelo respaldo que vocês dão pra gente todos os dias. 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Sim, professor Danilo.
16: José, e a questão irônica desse fantasma da Lei Rouanet, né? Porque o sertanejo nem se fala dos contratos com prefeitura aí, que um show que
12: não se justifica. Não, não é público não, rapaz.
16: E esse filme, quando no ano passado lançaram um teaserzinho dele, e aí mostrou que era um negócio muito mal feito, sabe? Uma coisa meio paspalhão ali, assim. E aí a justificativa na época foi: não, mas espera aí, a gente tem problemas com recursos, a gente não usa Lei Rouanet, então nosso filme aqui, sabe? A justificativa era que o filme não tinha recursos naquele momento. Inclusive saiu notícias na época que esse filme talvez nem seria lançado como uma história dramática. Como o recurso era curto, ele podia ser montado mais como um documentário, com aquelas cenas ali ilustrando o documentário. Então olha como que agora vai ter que sair um avatar praticamente, né?
12: 7:27. 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
12: Falando sério, jornalístico de maior audiência no rádio em Goiânia, de segunda a sábado, das 6 às 8 horas da manhã. Muito obrigado, ouvinte, jornalista Pablo Costa e Maria Tereza.
13: Acabei de receber uma mensagem aqui, um áudio do Ebert, né? O médico, nosso grande ouvinte, né? Escritor também, contista. Ele tá de férias lá em Portugal e ele pediu um Uber, né? Que lá, né, outro nome lá, um aplicativo lá, né, tal. E na hora que entra no carro, a rádio tocando interativa lá em Lisboa. Não é possível, sabe? Você é de Goiânia? Falou, sou de Goiânia. Tem 8 anos que eu mudei aqui pra Portugal, com minha família, tocando a vida por aqui. Mas quando eu tô trabalhando, eu ouço interativa aqui.
12: Olha, sabe?
13: Eu falei,
12: só.
13: Cara, olha a coincidência. Ele mandou um áudio, até te mandei aí. Eu falei, eu pirei pra isso, cara. Muito obrigado a toda a audiência nossa do exterior, de outras cidades, que mesmo tocando a vida aí distante da querida Goiânia, continua na audiência interativa. Vocês não sabem o quão é motivo, o quanta honra Evo, Zé Luiz e todo mundo aqui da equipe da Interativa sente de você se permanecer conectado com a gente, mesmo com a distância física sendo tão grande, a distância sentimental não existe. Muito obrigado.
12: É, cara, porque a Interativa, ela nasceu desse anseio de se estabelecer uma conexão forte com o público goiano. Por quê? Porque antes disso eu já tinha sido radialista durante 16 anos, depois virei sócio de rádio, mas a gente começou a retransmitir uma rede que cuja programação vinha de fora, que a gente não tinha nos horários locais liberdade nenhuma para fazer nada diferente. Então surgiu esse anseio de criar uma conexão forte com o nosso público, porque a gente é goiano com muito orgulho de ser goiano, a gente ama ter nascido nessa cidade, nesse estado, a gente ama essa cidade que um dia a gente quer que seja realmente a melhor cidade do mundo. E é muito legal ver que a gente consegue e conseguiu fazer isso com muita gente, criar essa conexão que muitas vezes é para sempre. Ou seja, o cara tá lá há 8 anos morando em Portugal, trabalha como motorista de aplicativo, ouvindo a gente pela internet. Essa maravilha que hoje a tecnologia consegue fazer, né? 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
14: Eu quero voltar aquele ouvinte, o Carlos, se não me engano, que disse que ele gosta da Interativa porque ele mudou algumas ideias dele ouvindo a Interativa. Eu acho que isso é a coisa mais interessante. Eu não sou radialista, né, gente? Eu sou uma advogada. Eu caí aqui de paraquedas faz 13 anos e até hoje não fui-me embora. Parece que eu não vou, virei móvel e utensílio da Interativa. Mas eu tenho esses depoimentos, eu ouço depoimentos desse tipo. Eu já tive depoimentos extremamente emocionantes. Uma vez eu me encontrei com um rapaz extremamente simples, que estava ali servindo estava trazendo produto para uma loja de conveniência, e ele me reconheceu pela voz. Vocês também devem ser reconhecidos pela voz o tempo todo. E ele me abraçou, eu levei um susto enorme, e ele me disse que ele deixou de bater na mulher dele por nossa causa. Então, assim,
12: olha que coisa impactante, hein?
14: Não, eu quase morri, Zé Luiz. Eu quase tive um troço, entendeu? Eu com um monte de preguiça de acordar às 5 horas da manhã, pensei, vale muito a pena, vale muito a pena. Quando você ouve um depoimento desse, vale muito a pena. Quando uma pessoa como o Carlos diz, não, porque eu mudei muitas ideias minhas por causa de vocês, vale muito a pena, Zé Luiz, porque você está esclarecendo.
12: Isso, e não é, a gente não está aqui para querer fazer a cabeça de ninguém.
14: Nós estamos esclarecendo.
12: Inclusive, a gente tem, em alguns momentos, é até questionado, porque em nome da pluralidade que hoje todo veículo tem que tentar oferecer, muitas vezes acaba se abrindo espaço aqui para desinformação, para gente que vem, fala qualquer coisa que dá na cabeça sem fazer a checagem e que depois a gente tem que ficar corrigindo. Não é bem assim. Em nome dessa pluralidade, uma vez que existe uma corrente política hoje que muitas vezes não pensa muito, não faz a checagem, quer apenas colocar algo que ataque o outro lado, a gente é criticado por isso. Poxa, mas isso não é pluralidade, não pode dar espaço para isso, não. Mas
14: tem que dar.
12: É o rebolation de hoje em dia, né? Com a situação tão polarizada. Tem gente que fala que não tem polarização no Brasil. Tem sim.
14: E tanto pesada.
12: Que eu dei ontem o exemplo, né? Eu conheço muita gente. Tem ouvintes e tem muitos conhecidos meus que falam o seguinte, por exemplo: ah, não, eu não sou bolsonarista, não sou direitista, eu sou antipetista. Tipo assim, eu falo, eu brinco que são pessoas que votam no capeta, qualquer um que esteja ali representando o antipetismo, que tiver a chance de derrotar o PT. Então, Você vai falar que um país onde tem tanta gente pensando assim, por exemplo, não é um país polarizado? Ou seja, as pessoas muitas vezes, por alinhamento político, ficam cegas e não querem nem saber da realidade, de checagem dos fatos, etc.
14: Mas só para completar, Zé Luiz, são 12 ou 13 anos, eu não me lembro agora. Nossa,
12: completou 12.
14: 12. Ah. Estamos a caminho do 13º. Se eu não for despedida antes, tá certo? Ah! Né? Mas assim, eu mesma, e vocês são testemunhas, o Pablo é testemunha.
16: Meu comentário é sobre isso, Maria Teresa.
14: Eu mesma mudei muito nesses 12 anos. Eu mudei muito. Eu mudei muito de ideia. Eu era antipetista. Não sou mais. Não sou petista. Mas não sou antipetista.
12: Não virou petista,
14: mais.
12: Né?
14: Não, mas eu não sou antipetista mais. Eu declarei meu voto na última eleição, declaro nesse com a maior tranquilidade. Eu mesma mudei muito de ideia. Então, mudar de ideia é estar vivo. Se a gente está ajudando as pessoas a estarem vivas, bom para nós.
16: E hoje, essa mudança da Maria Tereza, meu comentário foi nessa linha, até quando o Pablo comentou no começo do programa, alguns anos atrás, eu e a Maria Tereza, a gente ia brigar muito aqui.
12: Mas brigar com Danilo?
16: E a gente ia debater de forma saudável, que a Maria Tereza é uma pessoa inteligente. E hoje, quando as pessoas estão tão apegadas às suas opiniões, ver a Maria Tereza migrar a opinião dela com fatos, dados, né? Isso é muito legal, isso é muito raro hoje nas pessoas que se expõem.
14: Gente, tanto que eu já briguei com o Pablo, Danilo. Né, Pablo?
16: Eu me recordo, eu como ouvinte assíduo da Interativa há muitos anos, eu me lembro da Maria Tereza, quando ela se assumiu ateia aqui.
14: Nossa Senhora.
16: E como que os ouvintes reagiram mal naquela ocasião.
14: Que confusão.
16: E como isso mudou ao longo do tempo. A gente vê que o ouvinte também evolui, né? Hoje você se assumir ateu num veio de comunicação, não gera tanta estranheza quanto há 10 anos atrás. Então, você vê que o ouvinte também evolui, né?
12: Inclusive ela era muito atacada por ouvintes lá 12 anos atrás, né? Porque num dos primeiros programas ela já se assumiu como ateia, e aí ao longo do tempo vários dos ouvintes que num primeiro momento tinham a atacado por isso passaram a respeitá-la. Era gente, é o tal do preconceito, né, meu amigo? Pessoa acha que, pessoa que não acredita em Deus, pra mim, não presta. E aí, teve muito ouvinte que falou, opa, eu gosto mais da Maria Tereza do que muito cristão que eu conheço aqui, né? Pela postura dela, pelo jeito dela, pelo caráter dela. Agora são 7:41, vamos lá. 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
1: Bom dia, Zé Luiz, yeah. Bom dia, Pablo, bom dia, Maria Tereza, bom dia, professor Danilo. Zé Luiz, eu quero deixar aqui uma reclamação pro prefeito, pra ele dar uma olhadinha no aplicativo da Secretaria da Saúde, que é onde a gente olha os agendamentos de exame, quase não funciona, é direto fora do ar. E outra coisa, tá demorando demais os exames de sangue, 6 meses que eu tô esperando e não sai, tem que dar uma agilizada aí nesses exames. Prefeito, dá uma olhadinha aí, que a saúde tá um caos, prefeito.
12: Valeu, obrigado, ouvinte. Suposto orçamento para filme sobre Bolsonaro, segundo Sadovski, seria completamente fora da realidade. Bom, e aí faz-se a comparação com vários outros filmes, inclusive muitos de grande repercussão e sucesso de bilheteria, como Bacurau, por exemplo, que teve um orçamento de 7,5 milhões de reais. O filme, I'm Still Here, 45 milhões de reais. O Agente Secreto, menos de 30 milhões de reais. E aí pegaram lá os últimos 20 vencedores do Oscar, 15 deles tiveram um orçamento menor do que esse orçamento aí apresentado de 24 milhões de dólares.
14: Aí tem, Zé Luiz.
12: Oh, ali tem. Não, ali é o neto, viu? Ali não tem nada de errado, não.
16: Aí, outra ironia, o agente secreto usou acho que 7,5 milhões da lei do Fundo Nacional do Audiovisual. E os bolsonaristas descer além 7,5 milhões, os caras estão pegando 100 milhões com um banqueiro aí que tá preso.
12: 134, dos quais 61, ou seja, 10,6 milhões de dólares, já tinham sido pagos. Pois não, jornalista Pablo Cossa.
13: É, o orçamento de filme é aquele negócio, né? Ele tem desde o Avatar, que o professor Danilo citou, assim, que um recurso técnico apuradíssimo, um filme caríssimo, mas que corresponde na mesma proporção em bilheteria, a cinema, assim, feito de forma muito criativa, a baixo custo, que consegue sucessos estrondosos também. Então, assim, varia muito conforme o produto. Mas o dado principal é esse. Dos 20 últimos vencedores do Oscar, ou seja, a gente tá falando da indústria, uma festa de Hollywood, a gente não tá falando do cinema alternativo, a gente não tá falando de Sundance, que é um festival mais bombado do planeta de cinema alternativo, a gente tá falando de Hollywood. Ou seja, é um orçamento que não faz feio nos filmes que ganham o Oscar. Então, assim, tem que corresponder. Esteticamente é uma questão de opinião e é uma questão de criatividade. Às vezes um filme de baixíssimo orçamento, esteticamente ele é revolucionário. Então, assim, não se trata disso. Mas tem que ter uma produção que corresponda, certo? Ou então, tem que responder a pergunta, né? Foi gasto como esse dinheiro? Porque uma perspectiva que a Polícia Federal trabalha, a gente já citou aqui, a chamada Folha de São Paulo de hoje, seria a manutenção, o custeio de Eduardo Bolsonaro nos Estados Unidos. Outra possibilidade é ainda mais grave e séria. Financiamento Caixa 2 da própria campanha bolsonarista no país inteiro. Pro Carluxo, pro Flávio Bolsonaro, pros Bolsonaros candidatos, pra Michelle em Brasília. Acho que a Michelle ia levar menos até pelas questões internas ali, né? Se é que levaria. É outra possibilidade que está sendo investigada pela Polícia Federal. Então talvez, não é só que o filme não valeu. E aí é o seguinte, né? Até onde se sabe, o Daniel Vorcaro, a estrutura do Master, estaria financiando um filme mesmo. A pergunta, golpista financeiro, que dá golpe em golpista financeiro, recebe 100 anos de perdão também?
12: Uhum. 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Maria Tereza.
14: Juro pra você que eu esqueci o que eu ia falar. Era alguma coisa a ver com... Gente, eu tô esquecendo, gente. Um intervalo de tempo muito curto, né?
12: Gente.
14: Era alguma
2: bom
14: coisa
2: dia
14: a
2: pra
14: ver. Desculpe.
12: Era alguma coisa a ver com o quê?
14: Com a entrevista de ontem, eu não tô conseguindo me lembrar.
12: Vamos lá, quando você se lembrar, você fala.
2: Bom dia pra todos. Bob Costa, o que você achou aí do Flamengo já ter saído da Copa do Brasil? Eu sou palmeirense, acho uma maravilha, mas eu acho isso aí uma estratégia, porque o Flamengo já tá na cola do Palmeiras, do Brasileirão, tem Libertadores aí. Eu acho que sim, uma tática aí pra descansar aí os jogadores, viu? Abraço, que é o Marcão.
12: Vitória elimina Flamengo da Copa do Brasil. Com vitória por 2-0.
13: Eu acho que é um fiasco esportivo e financeiro. Acho que se é uma estratégia, é claro que os atletas agradecem que terão um calendário menos intenso. Agora, tiveram vexame em campo, porque não conseguiram construir um placar decente no Rio de Janeiro e perderam lá em Salvador ontem por 2-0. E a gente não pode lembrar que a Copa do Brasil é um torneio que financia absurdamente bem, remunera, premia quem vai passando de fase de forma mais robusta do que o próprio Campeonato Brasileiro. Então, na conta financeira do time, já é um buraco. Então, tem um problema. E, claro, jogador... Claro que tá cansado, claro que tem o descanso, claro que dos três torneios principais do que os times brasileiros jogam, que é o Brasileiro, a Libertadores e a Copa do Brasil. A Copa do Brasil é o menos importante, mas não quer dizer que é desimportante. Ele é o menos importante da hierarquia dos três, mas tem sua importância e relevância. E os três times grandes que passaram vergonha nessa fase foram Flamengo, São Paulo do Danilo e o Botafogo, que caíram para times com uma estrutura muito menor que eles. A vergonha e o vexame eram esses três times.
12: Vamos lá, 3229490, para você interagir com a gente aqui no Falando Sério da Rádio Interativa. Voltamos em instantes com a última parte do Falando Sério, Hablando em Sério.

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4: Ex-governador do Rio de Janeiro, Cláudio Castro, aquele que renunciou para não ser cassado, é alvo de mandado de busca e apreensão em operação da Polícia Federal realizada hoje no Rio de Janeiro. Também está na mira da PF o empresário e advogado Ricardo Magro, dono do grupo FIT. Ele é alvo de mandado de prisão, mas atualmente está fora do Brasil. O nome dele foi incluído na difusão vermelha da Interpol, que é a polícia internacional. Magro controla o conglomerado responsável pela Refit, a antiga refinaria de Manguinhos, é considerada pela Receita o maior devedor contumaz do Brasil, com débitos superiores a 26 milhões de reais. E tô me lembrando aqui agora, né, do farisaísmo que envolve a política brasileira. Em culto realizado no dia 3 de maio, por exemplo, na Assembleia de Deus Vitória em Cristo, no Rio de Janeiro, o pastor Silas Malafaia reuniu lideranças da direita e do PL, incluindo o ex-governador Cláudio Castro, o senador Flávio Bolsonaro e o deputado Douglas Ruas, que inclusive é outro que está enrolado com investigações até o pescoço, e pediu orações por bênção e vitória. Então eu acho tão nefasta essa ligação que tantos líderes religiosos fazem umbilicalmente com a política, levando esses homens para os altares, para os púlpitos aí, pedindo voto, apresentando esses homens cuja maioria está enrolada até o pescoço com investigações, com suspeitas, com rolos, levando-os e apresentando-os como homens de Deus, homens de bem, ou seja, isso aqui você pode confiar. Pelo amor de Deus, né? O que está virando o Brasil? E a gente caminha a passos largos, eu já falei mais de uma vez aqui, caminhamos a passos largos para virarmos uma teocracia cristã. E aí, o cristianismo aí que está tomando conta do poder é o cristianismo que, para mim, não tem muito a ver com a origem do cristianismo, com os princípios cristãos. Porque é um cristianismo oportunista, é um cristianismo sectário, é um cristianismo discriminador e por aí vai. Eu vou parar por aqui porque senão José, a onda de ataques sobre mim não vai parar. Pois não, professor Danilo?
5: Poucas coisas são tão podres, baixas e vis do que líder religioso que usa da ingenuidade da fé alheia para ascender socialmente e economicamente, sabe? Isso é muito baixo. Assim, eu não sou uma pessoa religiosa, mas se

0: existe inferno, tenho certeza que essas pessoas têm um lugar reservadinho no inferno, porque é muito baixo isso.
1: Já é muito difícil você ser, vamos chamar de cristão, né? Eu chamaria de cristão mesmo. Numa sociedade ferozmente capitalista, como a sociedade em que nós vivemos. Agora, essas igrejas realmente, você tem razão, Danilo, usam a crença, a ingenuidade das pessoas para explorá-las e para explorar o universo, né? Eu fiquei espantado agora há pouco tempo atrás com o pastor Silas Malafaia querendo comprar um avião novo. Ele devia nem ter avião.
2: Ah, mas aí é porque ele merece. Ele vai comprar porque Deus, o raciocínio é esse. Quanto mais você dá, mais Deus retribui em dinheiro, em bens. São pessoas abençoadas. E aí o pobrezinho lá, como é que fica o pobrezinho que é justo, que é correto, que vai na igreja, que trabalha que nem um condenado e que vive na mais absoluta pobreza? Ele não merece, não? Pois não, é. Jornalista Pablo Costa.
3: Tem uma divergência, né? Porque a hipocrisia sempre cercou essa questão, né? A noção do exemplo de Jesus perante o cristianismo, seus seguidores, né? Pouquíssimos, a minoria é quase que irrisória, seguiu de fato o exemplo de Jesus e abdicou de qualquer tipo de benesse. Olha que ele era um filho da classe trabalhadora, ele não era exatamente uma pessoa privilegiada, Jesus, mas abdicou dessa pequena benesse de ter um trabalho, já não ser um escravo naquele contexto histórico, social, e para transitar ali entre os mais debilitados socialmente, tentando a conversão para aquilo que ele acreditava. O catolicismo sempre também foi eivado de contradições. Veja você a opulência do Vaticano, das igrejas, quando você vai aqui, né, nos exemplos, as igrejas de Ouro Preto, da Bahia, você vai nas igrejas do Rio de Janeiro, uma ostentação com ouro absurda, cara, uns espaços muito bonitos e tal. Só que o catolicismo trabalhava mais a noção de culpa, né? Falou assim, olha, tá tudo isso aqui, você é ricão e tal, mas vamos fazer uma solidariedade, vamos fazer a caridade e tal, para tentar aliviar essa contradição evidente do exemplo de Jesus perante a sua vida e perante a própria igreja. Então a igreja católica sempre teve uma conversa muito franca, assim, de vamos aqui ajudar os necessitados, vamos fazer aqui a comissão pastoral da terra, a comissão pastoral aqui dos presídios e tal, vamos tentar trabalhar isso de outra forma. Quando chega essa onda neopentecostal para trabalhar, ignora a culpa, cara. Na verdade, se você ganhou, como o Zé Luiz colocou, é uma bênção, é um acerto, é porque Deus te abençoou, você está no caminho certo. Porque o evangélico tradicional, lembremos lá da filosofia de Calvino, era o quê? Você pegar e justificar o dia da burguesia sem o drama que o catolicismo colocava. Então, assim, é um novo conceito, uma nova relação com a grana, que a grana é bênção agora.
1: Zé Luiz?
2: Sim.
1: Pablo, Danilo, vocês leram Jesus, o Zelota?
2: Não.
1: É um livro sensacional. O autor do livro, acho que é um antropólogo. Certeza que ele é iraniano, mas é sediado em Harvard. Então não é um cara qualquer. É um livro sensacional. Se vocês tiverem a oportunidade de ler, leiam. Um livro fininho, mas sempre super interessante.
2: Bora lá, tem ouvinte interagindo com a gente.
4: Bom dia, Zé Luiz, bom dia, Pablo Costa, bom dia, doutora Maria Tereza e bom dia, professor. Zé Luiz, eu não comemoro nada que está acontecendo nesse país nosso aí com a direita. Muito pelo contrário, eu fico triste em ver a nossa política brasileira nessa situação. Sabe, eu queria muito que houvesse um debate mais sério, porque quando acontecem esses escândalos, quando acontece essa roubalheira, quem sai perdendo, infelizmente, é o povo. Um grande abraço a todos. Tá chegando o aniversário da Maria Tereza, hein? Dia 25 de maio, juntamente com o meu e do Pablo Costa, dia 28, hein? Tamo junto, um abraço, Heber Chaves.
2: Valeu, Heber Chaves. Um abraço pra você. 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
5: Bom dia, Interativo. Dia. Ontem eu assisti a entrevista do Flávio Bolsonaro à Globo News e eu concordo com a Maria Tereza, foi desastrosa. O jornalista perguntava um determinado ponto da gravação para ele e ele não respondia, ele desviava o assunto, falava que não era ladrão, que não ia colocar ele nessa mesma vala, né? Não explicava a fala dele dentro da gravação, um absurdo. Alan.
2: Ah, e teve outra parte curiosa também, que foi a parte onde ele é questionado sobre o carinho, a intimidade que eles demonstram ali, ele Vorcaro, ele chamando o tempo todo de Vorcaro de mermão, e o Vorcaro sempre retribuindo com irmão, né? Irmãozinho, irmãozão, alguma coisa assim, né? Ele falou, não, isso aí, carioca é normal, igual você chega lá na praia, pede um coco lá pro vendedor de coco, fala, dá um coco aí, meu irmão. Então, ele falou isso aí, ele disse que não tem intimidade nenhuma. Nos pênaltis, Atlético Goianiense é eliminado da Copa do Brasil pelo Atlético Paranaense. Após dois empates sem gols na ida e na volta, Dragão perde por 4-1 na disputa por pênaltis no Acioli.
6: Bom dia, galera da Interativa. Ótima sexta-feira para todos. Aqui quem tá falando é o Rani. Queria pedir pra galera da Interativa aí chamar a atenção do prefeito de Goiânia pra Avenida 63. Gente, quantos e quantos anos que aquela avenida precária daquele jeito, cheia de remendo, cheia de buraco, as bocas de lobo, tudo acima do nível do asfalto.
2: Pois é, asfalto na T63, a última reclamação de hoje, por hoje é só. Muito obrigado, Maria Tereza Alencastro Veiga, Pablo Costa e professor Danilo.
3: Valeu. Ótimo final de semana.
1: Valeu, gente, bom fim de semana.
2: Valeu, valeu, muito obrigado a todos. Amanhã tem o trio Joalizete no sábado, José Luiz, Alisson, Donizete Santos e a Lili Moreira. Amanhã às 6 da manhã tá chegando o cafezinho e a partir das 5 da tarde a Interativa vai estar no Estúdio Móvel na Pecuária hoje novamente.
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0: Bom dia, Goiânia. Bom dia, glorioso estado de Goiás. Como você já deve ter notado, o cabra da peste hoje está dodói. Nosso menino de repartição pública está com enxaqueca severa. Quando ele tem essas crises... Bom dia, Populim.
1: Bom dia, DJ. Bom dia aos ouvintes. Bom dia ao André, que tá ali dodóizinho na casa dele. Melhoras pra ele.
0: Mandou mensagem de madrugada pra gente, cara.
1: É de madrugada não, 6 horas, né?
0: Não, pra mim é madrugada. 6 horas da madrugada.
1: É, eu já tava na academia.
0: Ah, que bom pra você, né?
1: E você tava tão acordado que você achou que era eu quem tinha mandado mensagem.
0: Eu achei que era você, cara. E eu falei, ué, você chegou, você não tava doente? Não, é o André. Eu falei, nossa, mãe do céu.
1: É porque você esqueceu que eu sou o André também. Deve estar escrito André e você leu o André lá.
0: Eu não tava registrando muita coisa, não. De qualquer forma, hoje não teremos o Cabra da Peste, caro ouvinte, mas vamos ter muita pirulagem, muita coisa bacana nesta edição de sexta-feira, Populim. Que beleza, hein?
1: Aleluia. Chegou sexta-feira.
0: Populim, faça as honras da casa dos nossos convidados, por favor. Hoje temos convidados seletos neste programa, por favor.
1: Fique nossa, bom. Pra eu apresentar?
0: Ué, não pode não?
1: Ai, meu Deus, vamos lá, porque eu tenho que pegar o sobrenome.
0: Então tá bom, Léo Martini, bom
1: eu
0: dia.
1: Eu tenho que pegar o sobrenome dos meninos. Tá, vai, apresenta.
0: Léo Martini.
2: Muito bom dia. Hoje, sextou, eu quero polêmica, cara. Eu quero falar mal do Flamengo, eu quero falar mal do Zico, eu quero polêmicas. Polêmicas neste programa. Independente do André não estar aqui, eu tô com a camisa do Godfather, que é o filme favorito nosso, e eu quero polêmicas. Bom dia, ouvintes. Bom dia, Populim. Bom dia, bancada. Bom dia, DJ.
1: Tá, agora eu peguei, posso apresentar o outro André.
0: Tá.
1: Porque aí ia falar André, muito André. André Munife, produtor do Mr. Jim. Trouxe um bonezinho aqui pra mim.
3: Tá bom? E aí, tudo bem? Estreando aqui no programa.
0: Seja bem-vindo.
3: É uma
0: cara.
3: Honra estar aqui com vocês, Léo Martini, Populim, a Luana, o DJ. É o André, aí. Como sempre, assim, não pra vem, que eu escuto muita rádio e eu vejo que às vezes ele dá uma atrasada.
0: Ou então queima largada. Hoje ele nem vem. Hoje
3: é o Bunny.
0: É o sextou, feriado já. Olá, Luana, tudo bem? Bom dia.
4: Olá, bom dia, tudo bem?
0: Seja bem-vinda mais uma vez.
4: Obrigada, prazer, singelo. Como sempre.
0: Singelo e humilde programa, né, Popolim?
1: É, nossa casinha.
0: Nossa casinha.
4: Na casa dos Andrés.
0: Fizer um café, tá bom? Uma água, tem tudo aqui pra você, tá bom?
4: Obrigada.
0: Seguinte, Popolim.
1: Diga.
0: Enquete oficina.
1: Aí, ontem a gente levantou um tema que era filme trash, filme ruim. E aí, hoje a gente vai continuar nessa coisa... ruim da vida. Música, música brega, ruim, aquela que você ama. Que você escuta escondido. Aquela que você tem vergonha de gostar.
0: Só quando você está com teor etílico no cérebro, alterado.
1: Não, mas pode ser. Eu, por exemplo, escuto algumas músicas ruins na academia.
0: É mesmo?
1: É porque é animadinha ali, dá pra dar um pique pra fazer o exercício.
0: Tá certo, cara, tá certo. 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Então, enquete oficina de hoje é a seguinte, meu brother. É, música brega que você tem vergonha de falar. Eu gosto dessa música, mas você ouve.
1: Você gosta, não é assim ouvir. É aquela que você gosta mesmo.
0: É, mas você pode ouvir escondido.
1: É, isso, né? Escondido, no fone ali, baixinho.
0: Eu, por exemplo, amo aquela do Amado Batista no hospital, na sala de cirurgia.
1: Uhum.
0: Rapaz, aquela letra me comove. Ó, os olhos ficam marejados.
1: Clássico.
0: E é breguíssima. Entendeu? Então você sempre tem aquela música que você curte e de repente tem vergonha de falar pros amigos e neste programa você vai falar pra gente, né não, Populim?
1: É, o pessoal já tá mandando mensagem, né?
0: Já, como sempre, né? O negócio aqui já explodiu. 3226-9490, mensagem de texto, mensagem de áudio. Tem o kit Bill Stratos, tenho também voucher Oficina Cervejaria, tenho também ingresso cinema e esse programa está apenas começando, senhoras e senhores.
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0: cafezinho, Go Back to Bahia, senhoras e senhores.
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0: 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Ah, meu AGP! 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Hoje, enquete oficina no cafezinho. É o seguinte, música que você... Eu gosto da... Pupulinho, eu gosto da ideia, pro ouvinte entender, da ideia que é o seguinte, é uma música considerada brega, ele tem vergonha de falar pros amigos, pras pessoas próximas, mas ele gosta de ouvir. Ele escuta escondido.
2: Sim, é aquela coisa assim, que você escuta sem contar.
0: No seu
2: contar.
0: Fone, no seu fone.
2: E se alguém te pega escutando assim, ah não, tava passando aqui, tava sem querer na playlist.
0: E pode ser nacional, internacional, aqui não tem problema.
2: Pode ser qualquer estilo, não precisa ser, estilo. Gente. Ah, o brega, considerado não, Reginaldo Rossi, Amado Batista.
0: Minha brega preferida.
2: Ah, foi a brega Batista. Demais, porque na sala de cirurgia, pelo amor de Deus.
0: No hospital, na sala de cirurgia, pela vidraça eu via você sofrendo a sorrir. O seu sorriso aos poucos se desfazendo e então vi você morrendo sem poder se despedir. Eu acho que eu vou chorar.
2: Nossa senhora.
0: Ai, ai. Luana, qual a sua brega preferida?
3: Cara, então, eu não sei dizer se pode se considerar brega dentro disso que você especificou, mas nesse assim, contexto. Eu tenho uma lista no Spotify chamada Não Ouvir, e ela obviamente é só minha. E é péssima, assim, pro tipo meu gosto normalmente. Tipo, Domingo de Manhã, do Marcos e Belucci, Escreve Aí, de Luan Santana. É basicamente sertanejo, entendeu?
2: Você tem uma playlist sertanejo, Luana.
3: Tenho, tá vendo? André, que me conhece há o quê? Há 20 anos, não sabia desse meu
2: eu
3: lado.
2: Não sabia.
3: Porque o Sandy Júnior, ele sabe que eu gosto.
2: Não, isso Sandy Júnior, é eu sei, a tua adolescência
0: Sandy
2: ali.
0: Sandy Júnior, cara, agora você tocou. É uma coisa perigosa, né? Sandy Júnior, né?
2: Tem algumas... Não, algumas músicas são meio complicadas, não,
0: pelo
2: né?
0: Pelo amor de Deus, né? Vamos pular.
2: Dig Joy.
0: É pra rasgar, né?
2: E o que
0: é
2: imortal não morre no final.
3: Mas tinha toda uma época envolvida ali, uma idade e tal. Sim, tanto que não. Eles foram mudando e a gente também, não, mas eu, como fã.
0: O perigo é se hoje você gostar, né?
3: Ah, não, dessas aí eu não gosto. Hoje eu já gosto de Sandy, por exemplo. E de Júnior separadamente. Quando eu escuto os dois juntos, são os últimos álbuns que já faz um pouco mais de sentido.
0: Agora nós vamos ter a discórdia nesse programa. Léo Martini,
4: DJ,
0: a palavra é sua.
4: DJ, eu estava pensando aqui, a gente conversou em off aqui, ouvintes. E eu falei da música Never Gonna Give You Up, do Rick Astley, que é considerado brega e enfim... Foi um dos primeiros memes dos anos 2000, o clipe, é muito zoado e tal. Mas aí eu me lembrei que eu não sou muito de escutar essa música, eu prefiro outras. Então, a minha música brega favorita é Black People Car, do Falcão.
0: Falcão?
4: É.
0: Black People Car.
4: Eu acho divertida essa música.
2: Eu achei que
4: música.
2: Ele ia falar qualquer coisa do Charlie Brown Jr.
0: agora a coisa ficou feia. Ó, eu acho que agora virou pessoal.
4: Não, mas é porque o tema do programa é brega, então não tem como falar Charlie Brown.
0: Não tem, né? Não tem. Apesar que Zóio de Lula é brega. Vamos descer.
4: Certeza?
0: Não. É um regzinho bacana, tá bom, beleza.
2: Música
0: beleza.
2: Ruim. Música ruim que a gente gosta. As pessoas gostam.
0: Ele tá te instigando, viu?
2: Ele tava te provocando, agora é a hora da vingança.
0: Cara, mas eu não gosto de Lula, Black não. People, cara, eu considero ela meio que Mamonas, é uma sátira e tal. Brega, claro, inquestionável brega, que é brega, né? Porque
4: é antes do Mamonas.
0: Seria o Fuscão Preto, versão em inglês.
4: É, versão em inglês. Entendeu? Muito engraçado.
0: Mas aquilo. É bacana. Muitas participações pelo 3226949. Opa, peraí, desculpa. Agora sim, 9490, tem áudio interessante que o ouvinte mandou aqui pra mim e com certeza você vai entender, Léo, principalmente você que segue futebol.
5: Já dizia meu grande amigo Pedro Bial, foice não é facão, revólver não é canhão, cajado não é machado, vem pra cá, Flamengo, você está eliminado.
4: Muito
0: que
4: bom.
0: Maravilha, que muito bom, viu? O Flamengo caiu ontem.
4: É.
0: Eu lembro daquele meme, né? Flamenguista! Cadê você? Eu tenho um flamenguista! Não aparece um. Que beleza, cara. Nossa, mãe do céu. Essa Copa do Brasil tá mostrando aí muita coisa, assustando a gente, né?
4: É.
0: Com alguns jogos.
4: Diferente.
0: E o André não tá aqui pra me zoar, né? O Corinthians tudo bem, ganhou, tudo bem, do maravilhoso Barra, mas pra mim a cena foram duas, né? Uma, o técnico brigando, né? Literalmente, quase por vias de fato com, eu esqueci, o jogador do Corinthians, e a outra que o Yuri Alberto em entrevista falou que quer sair do clube. Quer sair.
4: Loucura.
0: Novos ares. É, tá começando a degringolar. Mas vamos ao que interessa, muitas participações. 32269490. Enquete oficina de hoje. Qual aquela música brega que você ouve escondido dos amigos? Vamos lá, ouvinte no ar.
6: Bom dia, DJ.
0: Bom dia.
6: Então, tô achando que o André tá é de ressaca, hein? Eu acho que ele tava era no show da Pecuária de Ontem.
0: Rapaz, matou a charada, hein?
7: Bom dia, meus carteiros de plantão. Oi. Uma música que eu amo, mas teve alguma coisa que eu ouvi na rua, que é Menina do Subúrbio com Fernando Mendes.
0: Menina do Subúrbio, conhece do Fernando Mendes? Ela só não conhece.
4: Não, depois conheço,
0: vou
4: não.
0: Até... não. Vamos lá, mais ouvinte.
8: Bom dia, Interativa. Bom dia, Cafezinho. Eu sou uma pessoa do rock. Eu flerto muito com o pop, mas tem dias que eu tenho que colocar uma lambada, uma Companhia do Calypso pra ouvir, que assim, eu tenho vergonha, eu ouço escondido. Inclusive, minha mulher fala: ah, você fala do meu sertanejo e tá ouvindo essas coisas, sim. É uma coisa que eu não divulgo muito, inclusive. Mas sim, lambada e Companhia do Calypso.
0: Kaoma, hein?
2: Kaoma, eu ia falar isso. Um Kaoma, uma Sarajane ali. De vez em quando. É, de vez em quando ajuda a alegrar o dia.
4: Vai bem.
9: Pesado.
4: Tá bem, né?
9: Drogas pesadas.
0: Como é que chama aquela? Preta, fala pra mim.
4: Clássico.
2: É, cara. Vamos abrir a roda.
0: Nossa!
2: Enlarguecer. Vamos abrir a roda.
0: Isso não é Sarajane?
2: É Sarajane.
0: Rapaz, eu tô sabendo das coisas, viu?
4: É.
0: Vamos lá, mais ouvinte participando, 32269490.
10: Bom dia, cabezeiros, aqui é o André Rodrigues, a minha orelha tava queimando e eu resolvi ligar o rádio pra ver se vocês estão falando mal de mim. Vai, Maria Preá. Didi, você tá mandando muito bem aí no programa, um abraço a todos, André Rodrigues.
0: Rapaz, isso aí é a versão IA, né?
4: É. Palmas.
0: Eu acho que é a primeira versão IA da década de 60, né? Tá certo, viu? É, o que interessa, como diria minha tia lá, Balbina, lá de Anicuns, o que interessa é ter saúde, né?
2: É ter saúde.
0: Vamos lá, mais um
11: vídeo. Bom dia, cafezinhos! Aqui é Junior Melo falando, música brega, que eu tenho vergonha, mas eu ouço com paixão. Bartô Galeno, no toca-fita do meu carro, André, uma canção me faz lembrar você, Paulo.
0: Rapaz, esse Bartô Galeno, o André tem aqui na botoeira, mas eu não sei onde está, não. Ele gosta. É muito pesado pra mim, mas é igual.
12: Bom dia, pessoal. Bom dia a todos. Inclusive, o André, que agora toda a ressaca dele é enxaqueca. E o seguinte, como o DJ disse aí, da música do Amado Batista, eu ouço muitas músicas melancólicas, sabe? Música antiga, música sertaneja. Isso me lembra algumas coisas do meu passado. As pessoas falam assim: como é que você ouve isso? Eu falo assim: presta atenção na letra. Aí você cala a boca. Mas eu ouço.
0: Tá certo. Vamos lá.
13: Bom dia, DJ. Bom dia, Popolim. Bom dia, cafezeiros. Aqui é o Vinícius.
0: Fala, Vinícius.
13: A música desse tipo aí, que é brega, que eu acho brega, mas que eu gosto bastante, bem antiga, é Fim de Noite, da Adriane Rapaziada. Ela é legal. Eu gosto bastante dessa música aí. Mas não é o tipo de música que eu coloco pra ouvir com todo mundo, não.
0: Tá certo aí, ó.
2: Meu Deus.
4: Isso aí parece música de crente, mano.
2: Eu ia falar, parece um gospel, assim, um louvor. E o nome, a gente tava comentando no intervalo, assim, o nome, Adriane e a Rapaziada. Quem é essa rapaziada?
0: Não, não, não, não, não, não,
9: quem que é essa rapaziada?
0: Não, não, não, não, não, não, é, pois é. Desculpa, eu não gosto de falar de música que é ruim e tal, mas não dá, né? Porque a Adriana, rapaziada, tinha a fase dela que eu falei, ela começa com R&B, uma batida soul, e depois vira samba, sempre. Essa aí nem isso virou, quer dizer, consegue ainda ficar pior. Mas tudo bem, 32269490, tem muitos prêmios no cafezinho pra você que participar, contando pra gente qual a música brega, aquela música que você considera brega, que você gosta. É, por exemplo, Munif, qual a sua, meu amigo?
2: Cara,
4: Eu escuto uma coisa em off que pouca gente sabe, que é Restart.
2: Nossa senhora. Pesado.
4: Olha o tênis até colorido.
0: Restart. Esse é o lado, seu lado negro, né?
4: É meu lado emo.
9: É o lado colorido.
4: Emo colorido.
0: Cara, poderia ter sido, por exemplo, Fresno, né? Fresno.
4: Mas aí, que eu falar mal de Fresno e NX0, não acho brega. Eu escuto até hoje e assim eu falo.
0: Deixa eu ver aqui que a gente tem, cara. Leva comigo. É a música deles, né, cara? Deixa eu ver aqui se a gente consegue tocar ela. Vamos lá. Restart, leva comigo.
14: Eu quis escrever uma canção.
0: Léo Martini adora,
4: ó. A cara dele.
14: Pra mostrar que o meu coração.
4: Meu Deus.
2: Nossa, dá vontade
4: de cantar. Eu nunca tinha ouvido isso nos últimos.
2: Dá cantar junto.
4: 15 anos, na minha fase adulta. É assustador.
2: Você vê, 40 anos na costa escutando Restart.
14: Ó. Te levo comigo. Yeah.
0: Munir, você precisa de oração, tá?
4: Maldito Charlie Brown Jr.
0: Vamos fazer uma corrente de oração pra você, porque realmente. E eles tiveram aqui na rádio, cara. Tiveram aqui
2: pois
0: na
2: é.
0: Rádio. No auge, no maior sucesso.
4: Se eu.
0: Calça
4: na época, se eu
2: coladas coloridas.
4: Tivesse aqui, eu ia chorar.
0: Já tá chorando.
9: Já tá chorando.
0: Só de falar. Oh, meu Deus, essa fase emo. Ai, ai. Ó, seguinte, ouvinte, próximo bloco, muito moral e prêmios, o cafezinho não para.
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0: 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Ó, enquete oficina de hoje aqui no cafezinho, música brega que você escuta escondido dos amigos e você hoje vai realmente revelar, e seus amigos vão estar ouvindo e depois vão te zoar, isso é normal, é básico. Tem o voucher oficina, tem o kit Bill Stratos, tem o par de ingressos do Cinemais, então muitas participações, Populinho, vou dar uma moral aqui, o pessoal que tá mandando texto.
1: Tá.
0: Bom dia, povo lindo, sou o Maicon aqui em Trindade, minha música favorita brega é TT Espíndola, cara, escrito nas estrelas.
1: Nossa, é uma música que ficou meio datada, né? E até pelo jeito da TT cantar, mas não é brega assim, né?
0: É. O Fabrício, bom dia, cafezinho, eu curto Odair José, eu vou tirar você desse lugar.
2: Clássico.
0: Essa é clássica. Essa
2: é. Daqui de Goiás, não é o Odair José?
0: É, ela é de Goiás. É, bom dia, meu nome é Cristiano, tenho vergonha, mas escuto, não, como é que é? Não tenho vergonha de nenhuma música que gosto. Ué, mas pra falar qual a música? A gente quer saber.
1: Não,
0: ué,
1: tem vergonha, então tá.
2: Então fala alguma.
1: Participa da próxima enquete.
0: Da próxima enquete. Bom dia, seus lindos, música que eu amo é o Holiday Foi Muito, do Falcão. Não conheço.
2: Conheço.
0: É, só não conheço do Falcão.
3: Falcão, né, gente?
0: O Falcão você pode esperar qualquer coisa, né? Ah, bom dia, gosto muito de Tecnomelody. Sou a Ana Paula do Fim Social. Gostaria de ganhar o kit da Bill Stratos. Ok, tá anotado. Tá bom, Ana Paula? Ah, bom dia, cafezinhos, DJ. Estamos aqui ao vivo, forte, somos torcedores. Só parece quando o time ganha. DJ, tô com você. Música brega não existe, mas... não entendi. Você tá falando que a música do Aldair José é bacana e também a do Amado Batista, e não considera como brega. Tá certo.
2: A gente considera. Não considera brega, meu Deus.
0: Claudinho Buchecha. Agora ficou silêncio.
1: É aquela coisa, né? Porque tem música que não envelhece bem. E não envelheceu
0: de
1: bem.
0: De repente, naquele momento, né?
1: Fazia sentido. É igual a gente tava comentando no intervalo. Por exemplo, Roxette fez muito sucesso. Hoje, é ligeiramente brega.
0: Ligeiramente brega. Gostei.
2: Tem um pezinho.
1: Tem um pezinho ali.
0: Mas agora, você sabe que eu gosto de causar. Eu gosto de causar a discórdia nesse programa. Tenso. Vocês, em off, falaram que RPM é brega.
1: É brega. Princesa de Olhar 43. Pelo tema de novela mexicana. Chave de todo pecado e da libido de um garoto como eu. É pura perdição. Não, gente. Quem que escreveu essa letra?
2: Virou tema de novela mexicana do SBT, o Paulo Ricardo, aquelas músicas. Ele escreveu várias músicas.
0: RPM. Mas não dá nem pra levar em consideração que poderia ser o contexto da época.
1: Mas envelheceu muito mal.
2: É.
1: Você canta em karaokê, assim, meio que num deboche.
2: O cara fala princesa.
0: Agora, ouvinte, você que é fã do RPM, tá liberado pra mandar mensagem falando mal dos nossos convidados, tá bom? Vai pro ar. Por falar em ir pro ar, tem muitos... Populinho, ontem a gente teve recorde de participação. Eu acho que hoje conseguimos bater. Porque o pessoal gosta de música brega.
1: Gosta, gente. Tá ali escondidinho. Quem que não escuta um breguinho?
0: Como diria um amigo meu, no útero do ser da pessoa.
1: Sim, então, as minhas bregas da academia.
0: Tá certo. Ouvinte no ar, vamos lá.
4: Bom dia, DJ. Bom dia, Populinho. Bom dia, cafezeiros. Aqui é o Vinícius. A música desse tipo aí, que é brega, que eu acho brega, mas que eu gosto bastante, bem antiga, é Fim de Noite.
0: Esse já foi,
1: da Adriana.
0: Já foi, que eu não marquei como lido. Vamos lá.
5: Bom dia, família In.
0: E aí?
5: Que é o Rafael, o beijinho, deixa eu falar.
0: Fala, irmão.
5: Uma que eu escuto diariamente, mas é pouquíssimas pessoas que gostam, mas eu gosto.

0: S.A., Pagodão S.A., só alegria.
1: É, amigo, é isso aí. Seja feliz. Conheço. O que interessa.
2: Eu nem conheço também.
3: Só alegria.
1: Não, só alegria, vamos lá.
4: Fala, galera da Rádio Interativa, pessoal do cafezinho. Beleza. Bom, na enquete hoje aí, a música brega que eu escuto até hoje, mas tenho vergonha de escutar perto dos outros, ligar perto da turma, escuto quando eu tô sozinho. É, na verdade é a banda, né? É a banda Deja Vu.
2: Ah, eu adoro.
1: Banda Deja Vu, agora banda você tocou. Deja Vu. Não, essa merece trilha, vamos lá, vamos lá.
5: Banda Deja Vu e DJ Juninho Portugal.
1: Cara, não dá, velho. É muito pra mim, viu? Já
2: sou
1: muito,
2: fã.
1: Muito. Não, e a vinhetinha, né? É. Rapaz, são drogas pesadas.
2: É, né? Difícil. Essa é aquele teclado de churrascaria de beira de estrada.
6: É, não. Nossa senhora, foi lá na referência.
1: Nossa, vou ter que tomar um copo d'água depois dessa. Vamos lá, mais ouvinte participando.
7: Bom dia, Didias, Populas e convidados. Vinícius aqui. Concordo com Populas. Música boa pra treinar. Gosto muito. Vini, mexe a cadeira. Move your body, don't stop.
1: É essa aí.
6: Meu Deus, é muito.
1: Da tiazinha, né? Da tiazinha, né?
3: A gente tava falando, tiazinha.
6: Meu Deus, ele conseguiu ser pior que eu. Nossa, porque no intervalo eu desbloqueei a minha maior brega.
1: Você desbloqueou. Ah, por falar nisso, vamos dar aqui, tocar a pior brega do Pupulim, que eu não gostei.
6: Você gostou, tá vendo? É legal, ela é um brega legal.
1: É uma versão K-pop de Vanilla Ice com Ice Ice Baby, com a participação do próprio.
6: Do Vanilla Ice.
1: Do Vanilla Ice.
6: De um programa.
1: Ouvinte, então escute dessa sua opinião, vai.

0: K-pop,
1: né? Melhor que original.
2: De malhar já.
1: K-pop.
0: Melhor que original.
3: Não, você põe ali no fone de ouvido no máximo, gente.
4: Correndo na esquina.
3: É, doido, tá? Não, doido. E o legal desse programa é que eles fizeram versões de K-pop de vários sucessos, assim, do pop dos anos 90, 80. Então tem Kylie Minogue, tem. Spice Girls.
0: Olha, mas eu não achei essa versão brega, não.
3: Não é,
1: eles
3: é legal.
1: São ótimos produtores, são ótimos. E na verdade, como eu tava assistindo o videoclipe, o Vanilla Ice tá aqui. Ele faz a parte dele.
3: Ele canta, ele faz o passinho.
1: Tá bacana. Não tem a chancela brega.
3: Não tem a chancela?
1: Não tem.
3: Desbreguizaram o Vanilla Ice.
1: Exatamente. Isso. Vamos lá, mais ouvinte participando.
5: Fala, DJ. Bom dia pra nós, tudo bem?
1: Beleza.
5: Mauro falando por aqui.
1: Fala, Mauro.
5: Rapaz, eu me considero um cara do rock. Gosto muito de rock, principalmente rock dos anos 80.
1: Ah.
5: Mas, de vez em quando, eu me pego ouvindo aquelas músicas das mais melancólicas do KLB.
1: Nossa!
4: KLB é puxado
1: mesmo. KLB merece citação.

0: Eles iam gravar no SPM, né?
1: O Nif tá até arrepiado.
2: É que não, mas aí eu sou obrigado a escutar isso às vezes, que minha namorada adora KLB.
3: Mas o ouvinte falou de rock dos anos 80. Eu tenho uma playlist no Spotify de música dos anos 80. E aí tem algumas coisas que são muito bregas. Por exemplo, tem Eu Sofri, do Sempre Livre. Beat Acelerado, do Metrô.
0: Nossa, não, é muito brega.
3: Serão Extra, Doutor Silvana.
1: Serão Extra. É porque é o seguinte, basicamente, no começo dos anos 80, o rock nacional era bem brega mesmo. Isso é inquestionável. Doutor Silvana, isso tudo é Grafite, Mama Maria, é brega.
3: Sim.
1: Entendeu? Doutor Silvana também, entendeu? É nessa linha, tudo concordo em grau, número e gênero, que são músicas bregas. Na época, como você falou, o contexto da época eram músicas hypadas.
3: Sim, momento, era o que tocava, entendeu? Gente. Claro. Metrô.
1: Seguinte, ouvinte que curtiu KLB aqui escondido e elevou prêmio. Levou voucher oficina. 3226-9490. Esse cafezinho não para.
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0: Quero ser sua canção. Sou muito fã dos caras.
1: E
0: é
1: aí,
0: muito bom.
1: A opinião de vocês? Tears for Fears, se vocês falaram que é brega, eu peço.
0: Não, não é não. Não. A gente tava aqui no intervalo pegando umas bandas dos anos 90 e vendo o que virou brega. Muitas.
1: Vai, cita algumas aí, Populim.
0: Vamos a algumas. Rubastank, Creed,
1: Third Eye Blind,
0: Fastball, Savage Garden, Semisonic, Matchbox 20, New Radicals, que mais? Ugly Kid Joe, muita coisa.
1: Muita coisa, cara, que a gente pensa. Mas você vem falar Collective Soul, eu e o Léo Martini empombamos aqui.
0: É,
1: Collective Soul.
0: Oh, eu achei bom foda, vocês gostarem, foda. Porque é uma banda que faz parte da minha adolescência.
1: O Collective Soul.
2: Foda. É, esse rolê de adolescência a gente tava falando no intervalo também. Spice Girls, Backstreet Boys, são coisas que fazem parte ali. Não dá pra gente falar que é breve, poxa.
3: Quando eu era adolescente, o que eu ouvia muito, porque tava fazendo um sucesso muito grande na época. Hoje eu acho um pouquinho brega.
0: Charlie Brown.
3: Não, Charlie Brown não é brega. E eu não ouvia também. É o 50 Cent. Eu acho que não envelheceu muito bem, não.
1: É, talvez. Concordo. Cabe debate. Cafezinho hoje, enquete oficina é a seguinte. Música brega que você tem vergonha de ouvir com os amigos, mas no fundinho ali naquele fone de ouvido, ou no seu quarto, ou no carro, você sempre tá escutando. Passa pra gente aí, a gente quer saber, tá certo? 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Fale com quem entende de espetáculo, muitas participações, tem muito áudio, muito texto, deixa eu ver aqui, eu tinha separado uma bacana, rapaz, é porque o pessoal manda mensagem uma atrás da outra aqui. Aqui é o Douglas, quando as pessoas vão entender, não é isso. Curtindo do André, né?
0: Uhum.
1: Cabra da Peste, eu tive enxaqueca a minha vida toda e agora faço tratamento com a falecida do nome da doutora Alice, e quase um ano sem crise, morri. Tudo bem, é uma outra André. Caneta azul.
0: Ah, não, aí não, gente.
3: Aí já é.
1: Eu acho que Caneta Azul, ela passou, que quem tá mandando essa.
0: A gente nem pode considerar aqui, a música.
1: É o Wellington,
0: né?
1: Costa. É. Wellington, Caneta Azul não é considerada nem música.
0: Não.
1: Então a gente não tá na categoria, né? Ela não entra no, na nossa enquete. Bom dia, turma do cafezinho, DJ André Populim. Cara, uma música que eu ouço, mas não dá pra ouvir perto dos outros, é Chatuba de Mesquita. Nunca ouvi falar disso na minha
0: nossa
1: vida.
0: Nossa senhora, questão.
3: Eu também já. Não.
1: Já?
0: Isso,
1: cara, você
0: tá nível hard, viu?
1: Deixa eu ver. Menudos, quem mandou essa foi a Laísa Ribeiro, falou If you're not here by my side.
0: Menudos envelheceu bem mal.
1: Você acha?
0: Aí Muni falou também do Dominó, que é a versão Menudos brasileira, que envelheceu assim,
4: pé. Dá pra mim.
1: Menudos, quando eles chegaram, era tudo um ato. Aí depois
0: Boy Band, assim.
1: Veio New Kids on the Block. Entendeu?
0: Nossa, que também envelheceu muito mal.
1: Backstreet Boys, então.
0: É
1: complicado, amigo. É complicado, porque tudo no seu tempo. Por isso que eu sou meio assim, eu discordo de você. Eu acho que Menudo teve os seus. Né, eles vieram em Goiânia, tá? Eles vieram em Goiânia na década de 80.
3: E o Rick Martin é brega, na opinião de vocês?
0: Ah, um bocadinho ali, tem o seu pezinho, né?
3: Eu não acho, não.
1: Eu acho que ele flerta. Rolo
0: Iglesias. Ele tem um pezinho ali no Rolo Iglesias.
1: Rolo Iglesias, cara, ele flerta muito. Isso aqui que eu vou tocar pra você, ouvinte e meus convidados aqui hoje no cafezinho. Vocês acham isso aqui brega?

0: Quer dizer, eu encontrei...
1: Vem cá comigo.
0: Eu encontrei uma barata na cozinha, eu olhei pra ela, ela olhou pra mim, eu ofereci pra ela um pedaço de pudim. Se isso não for brega, meu amigo, você pode cortar meus pulsos
2: meu
0: aqui
2: Deus.
0: Agora. Uma barata chamada Kafka.
2: Muito bom.
1: Ah, eu tava lembrando.
0: Calma que pode piorar. Quer ouvir a outra deles?
2: Lança.
0: Que hoje não, acho que não poderia nem rodar, né? Porque seria algo, né, que tá curtindo com uma anã, né?

0: cara, não dá, velho. Não
1: constrangedor.
0: Dá. No mínimo, constrangedor.
2: Difícil.
0: Tá? Inimigos do rei, eles também foram inimigos da música, mas é. Na DJ. Época foi um sátira e tal, foi meio que Mamonas, tá?
3: É, acho
0: foi
3: que meio entra que Mamonas.
2: DJ, eu vou começar a rever minha playlist, eu escuto Adelaide.
0: Eu acho assim, de coração, uma coisa sincera, que você tem problema. Eu acho que você precisa de uma corrente de oração.
2: Ah, eu desbloqueei uma outra banda aqui, boy band, que é brega, Take That.
3: Cara, poxa, Take That. Que eu veio não gostava Robbie muito, mas a Camila, uma amiga minha que me mandou aqui do Backstreet Boys, Spice Girls e do George Michael, ela gostava muito. Acho que gosta ainda. Achar.
2: E eles fizeram uma regravação de How Deep Is Your Love, né? Acho que é uma das dos maiores sucessos deles. É.
0: Mas aí eu vou jogar você na fogueira. Então tudo bem, você falou do Take That. Eles têm Back For Good, o maior
2: tem,
0: hit deles.
2: Acho que
0: mas
2: é.
0: E aí o One Direction?
1: Não.
0: Ah, mas peraí.
1: Não é brega, não.
0: Peraí.
2: Eu comentei isso, quase me mataram.
1: Não, não, não é brega, não.
0: Então, cara, é complicado, porque pra mim é a mesma vibe, mesmo segmento, mesma coisa. Simplesmente o Take That veio antes do One Direction, só isso.
2: Eu acho que boy band, girl band, assim, elas são muito datadas. Porque elas meio que reúnem ali o espírito daquela época que elas são lançadas. Tipo, Menudos, que é uma época específica, Backstreet, Take That é outra época, NSYNC, que é uma cópia do Backstreet ali. Aí o One Direction, que é mais recente. Tivemos as versões no Brasil, né?
1: Sim.
2: Mas eu acho que elas são… Porque elas são, assim, mais produtos pra mercado,
0: isso,
2: né?
0: Aqui.
2: Elas são pra vender. Não é uma produção artística mais elaborada. Aquela coisa assim, a criação de alguém. Eu acho que elas envelhecem ruim. E podem ficar brega mesmo.
0: Pode ficar brega, né?
2: Pode.
0: Mas e essa?
1: Isso é maravilhoso.
2: Ah, não. Isso aí é sucesso.
3: Isso é clássico.
0: Clássico! É, o pessoal tá pedindo aqui lambada aí, ó. Kaoma! É, eu acho que foi a primeira, não foi? Foi a primeira, se eu não tiver enganado. Depois que veio o Beto Barbosa, veio
2: Sarah Jane, mas acho que foi o primeiro que estourou,
0: e
2: foi Kaoma.
0: Cara, Kaoma, até onde eu sei, é algo meio assim, gringo. Entendeu? É um. Soa brasileiro e tal, cantado em português, mas foi feito com um dedinho de gringo. Os caras eram meio, entendeu?
1: Sim.
0: Então, quer dizer, não é 100% tupiniquim. Não
1: e é 100% opinião. Citado aqui o Take That e o Robin Williams.
2: Ah, cara, o Robin Williams tem o pé no brega.
1: Tem, não tem?
2: Se o George Michael tem um pé no brega, o Robin tá com um pé e meio.
0: O que é incrível é o seguinte:
3: quase os dois.
0: Só pra gente finalizar, George Michael, ele canta. Tem, por exemplo,
2: Freedom 90 é sensacional.
1: Freedom 90.
0: Ele tem as músicas lentas dele que vão com o flerta com o jazz, com o blues. Finíssimo. É. Mas a gente tem que reconhecer que Carlos Whispers é breguinho.
1: Brega, brega.
2: É brega. E Kennedy.
0: Wake me up before you go.
1: Brega.
2: E Kennedy.
0: Não, aí não, né, meu amigo? Você meteu o pé na jaca, viu? Dá tempo de participar, 32269490, enquete oficina de hoje, perguntando pra você, ouvinte, qual música brega, aquela que você tem vergonha de ouvir, mas você escuta escondido dos amigos, esse programa não para.
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0: e o rei.
1: Brega, não, não.
2: Tem umas coisas que estão meio datadas, mas no geral a discografia acho que salva.
0: Ouvinte, muito. Estamos hoje falando de músicas que você considera, talvez outro não considere, brega. E que você escuta na surdina ali, uma música que você gosta de ouvir escondida dos amigos, porque muitos consideram como brega. Então agora levantei essa pauta aí com Roberto Carlos, cara.
2: Não, muitas dele são, assim, atemporais, mas tem umas coisas ali dos anos 80, 90 dele que ficaram muito paradas ali no tempo.
0: Então esse aqui, vamos lá.

0: Henrique Iglesias.
1: O Julio.
0: O pai.
1: Ah, ele já era brega no auge do sucesso dele. Eu acho que não.
2: Nasceu brega.
0: Eu adoro, cara. Eu adoro. Muito bom, viu? O seguinte, ouvinte. 3226-9490, ainda tem prêmio. 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
1: Ah, eu peço por delivery.
0: É, você gosta também de pedir pelo delivery. O astral é a Oficina Cervejaria que está hoje nos entregando essa enquete maravilhosa de músicas bregas, muitas
1: aqui, ó, um outro cantor também que é bem brega, mas acho que não nega a essência, o Michael Bublé.
3: É verdade.
0: Sim, concordo. Verdade. Por mais que ele canta jazz, aquela coisa toda, mas
1: aquela coisa meio crooner ali, já é brega. É, pra mim é essa coisa do Julio Iglesias. É mais brega, mais
3: sofisticado.
1: É.
3: Passa.
0: But Tony Bennett não é.
1: Não, mas não. Aí você tá falando de Tony Bennett, né?
0: Não, cara? Mas eu sei, ué. Mas Frank Sinatra não.
1: Nunca.
0: Mas eu tô falando que Tony. É, que Michael Bublé tenta fazer essa linha.
1: Não, mas.
0: Mas
1: não é.
0: Ele não consegue.
1: Não, mas eu gosto, por exemplo, tem uma música dele que eu escuto muito, que é Save the Last Dance for Me.
0: Boa.
1: Conheço. Muito massa, mas assim, é brega. E eu sei, e ainda a música é brega, porque é tipo uma salsa meio. Ali, não.
3: Eu tenho uma pergunta polêmica.
0: Eu sei, mas peraí, existe uma diferença. O Michael Bublé cantando essa música e a Natalie Cole cantando.
1: Sim, aí é outro nível.
3: Pegada, né? Eu tenho uma pergunta polêmica nesse programa aqui agora. Mr. Jean é brega?
0: Mr. Jean é brega.
3: No. É ou não é?
0: Agora a coisa ficou séria.
1: E aí, eu acho que a gente tem alguém aqui da bancada que consegue responder.
0: Eu vou fazer o meu momento Glória Pires. Eu não tenho como, nesse momento, falar.
4: Gente,
0: mas
4: agora o Léo Martini falou de banda que não é brega, né?
3: Não é brega. Eu não acho brega, cara.
2: De um programa sobre brega, algo não brega.
3: Não acho brega.
0: Mas minha juventude, por exemplo, na hora que ele faz a velhinha lá, a mãe do cara... Tem um moleque levado!
4: Cara, eu acho que é nessa hora que o Anderson mostra toda a sua potência vocal.
3: Aplausos, é isso aí.
4: Eu vou puxar saco sempre do Mr. Jean, não tem como.
0: Eu acho que você tá querendo um aumento de salário.
4: Eu também acho, Anderson.
0: E o máximo que você vai ganhar é aumento de trabalho, tá?
2: Geralmente acontece.
0: Ouvinte participando.
5: Bom dia.
0: Bom dia.
5: Rapaz, mais brega do que o Traje Rigor. É triste, hein?
0: O Traje a Rigor também.
1: Esse, a banda, os integrantes, tudo envelheceram ruim.
0: Envelheceram ruim, mas mesmo naquela época era brega. Era um rock pastelão.
1: Sim, mas...
0: Entendeu? É porque hoje, lógico, tem vários contextos que eu não vou ao mérito da coisa que você sabe do Roger. Mas o sempre foi letras, era tipo meio que Mamonas da época, sem... Com traje de Mamonas. Ah,
1: sim.
0: Entendeu? Mas era divertido, rock divertido.
1: Não, era engraçado.
0: Muito engraçado. Nós vamos invadir sua praia, muito engraçado. Primeiro hit dos caras. Vamos
3: Isso
0: lá,
3: é foda aqui.
6: Bom dia, Lunáticos por Café.
0: Oi.
6: Cara, um brega que eu gosto de escutar, e não tem vergonha também, não. É o Reginaldo Rossi.
0: Claro, eu acho que é uma unanimidade, que Reginaldo é bem quisto, querido por todos, e acho que é o nosso brega preferido, não é? Vocês não concordam comigo?
3: O rei.
1: Com certeza. É o rei de brega, né? Isso aí é.
0: Tá certo, ó, gente, infelizmente não dá tempo pra mais nada, agradecendo as centenas de participações aqui, não dá pra ir pro ar todo mundo, mas hoje foi muito bacana, e assim, é uma brincadeira, pra gente, assim, tudo isso pra gente não existe, pode ser brega o que for, é sua concepção.
1: Sim, você escuta o que quiser.
0: Não quer dizer que é ruim, a gente não tá querendo diminuir, falar que é brega, que é ruim, não, pelo contrário. Você se sentindo bem e feliz ouvindo Adriane e a rapaziada, tudo bem, problema seu.
1: Muito problema seu.
3: A vida é sua e estrague como quiser.
0: Isso, tá certo. Esse cafezinho não para.
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0: músicas em Go Back. O pessoal tá pedindo e eu vou tocar.
1: DJ saxofone.
0: Sexta-feira merece, viu? Sexta-feira é o dia que merece dar aquela exorcizada. Depois que você passou tudo na semana, problemas, vamos exorcizar curtindo um saxofone. Esse saxofone eu vou oferecer ao André Rodrigues, se caso ele estiver nos ouvindo, para melhorar a sua enxaqueca. Viu, Populim?
2: É, vamos ver se ele tá bem para amanhã ir lá pra pecuária.
0: É, amanhã cafezinho direto do nosso estúdio móvel na pecuária de Goiânia, tá certo? Então, se você quiser ir conhecer a gente, cobrar da gente, você, que eu sei que eu devo muito, vai ter os cobradores vão estar lá, o do André também. Então a gente vai estar lá, mas vai ter segurança, não vai deixar fazer muita coisa não. Ó, seguinte, agradecer a presença do Monif, Crã aí.
3: Tamo
0: representando
3: junto.
0: O Mr. Jim e a agenda do Mr. Jim, cara.
3: Então, nesse final de semana estamos no momento sabático, que final de semana muito corrido. Estamos com um projeto da Lei Goiás, levando show no interior de Goiás, nas UEGs. Dia 21 de maio, estamos em Palmeiras de Goiás.
0: Show!
3: Dia 27 de maio, em Anápolis, com Marceleza do Mascavo.
0: Bom demais.
3: Lembrando, todos os shows gratuitos, é só chegar.
0: Beleza, foi um prazer ter aqui, mais vezes você vai ver. Léo Martini, meu brother.
4: Querido, obrigado. Foi um prazer, foi maravilhoso falar sobre esse tema, falar de música. É, e muito obrigado pelo convite, ouvintes, fiquem com Deus, bancada também, tamo junto.
0: Luana, foi um prazer, mais uma vez, sua presença
5: aqui. Obrigada. Eu não posso deixar de mandar um beijo pro meu marido, que hoje é aniversário dele. Lindo, te amo.
0: É claro, tem que fazer o dever de casa. Pupulinho, até esqueci de comentar, Alex.
2: Ah, comenta.
0: De você, tem alguma frase?
2: Uma frase?
0: É, se não tiver, não tem problema, não. Eu tenho muitas.
2: Você tem mas uma? Não, mas as suas eu tenho medo.
0: É,
2: as suas eu tenho medo. Peraí que eu tenho uma boa aqui que eu tinha mandado pro André.
0: Que eu tenho também,
2: André.
0: Uma que eu vi ontem. Achei maravilhosa. Tá aqui, ó. Tá comigo aqui.
2: Não, eu tenho uma aqui.
0: Ah, então tá bom.
2: É do psicanalista Eric Fromm.
0: Então tá bom. Um abraço, Pupulinho, pra você.
2: Um abraço.
0: Então vai lá.
2: Frase. O amor por uma pessoa

0: que não é acompanhado de um profundo amor pela humanidade pode ser tudo, menos amor.
1: Que coisa linda. Já já tem bônus. Valeu, turma!
2: Daqui a pouco tem uma

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0: 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Olá, muito bom dia! Salve, salve, senhoras e senhores! A partir de agora, começando o bônus aqui nos 949 da Interativa. Muito prazer, sou o DJ Henrique Amaral, te acompanho nessa próxima hora, tocando uma hora direto só de música. Você participando, já sabe, né? Pedindo o seu som. Pode ser um som do momento, pode ser um lançamento, pode ser um clássico. 3226-9490, nosso WhatsApp.

0: gente no bônus da Interativa. Gosto muito dessa música, principalmente pela essa voz angelical que tem o Sam Smith. Mas a letra, eu fiz muitos casamentos, faço até hoje. As noivas pedem essa música pra dançar com seu marido. Mas essa música fala de traição, tá? Não é uma música romântica, assim, de casal apaixonado. Não, é de traição, viu? Timbaland, teve também Miley Cyrus, Bruno Mars, Ahai, muito mais aqui no bônus da Interativa. 3226-9490. Tem ouvinte participando, pedindo.
1: Bom dia, galera, hein? Bom dia, DJ.
0: Beleza.
1: Vocês estão bom?
0: Joia.
1: DJ, taca aquela pedrada pra nós aí de 2010. Música popularmente conhecida como Pan-Americano, Rodrigo Rodrigues.
0: Cara, você desenterrou essa? Yolanda Bicu com We Not Speak Americano. Bônus! 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

0: Justin Timberlake. Com Can't Stop the Feeling, teve Tate McRae, teve também o som de Capital Inicial, Colton Krause, Mr. Jones, hino dos goianienses, som de 1993. Segue aqui o bônus, já já tem o sorteio do par de ingressos do Cinemais.
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0: Rihanna.

0: Swims com Lose Control. Bônus! Fechando muito bem esta edição do Bônus, quem faturou par de ingressos do Cinemais foi a Ana Lúcia, final do telefone 7595. Já já tem o Classic Hits.
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13: Olá, muito bom dia, senhoras e senhores. Aqui DJ Henrique

Bom dia, DJ. Meu nome é o Anderson. Eu sempre acompanho a Interativa e sempre vejo tocar Enjoy the Silence. Porém, existem outras músicas do álbum Violet do Depeche Mode que são top. E entre elas, toca aí Policy is True. Abraço.

0: clássica de 1986, hein?
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0: Pedido no vídeo atendido com The Best Mode. Você também pode pedir o seu flashback, seu clássico preferido, concorrendo aquele par de ingressos do Cinemais. 32269490, esse é o Classic Hits. 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
1: O ano 1983, primeiro grande hit dessa banda, comandada pelo Boy George. Estou falando de Country Club com Karma Chameleon.

0: Aqui é Alisson. Toca aí, Henrique. Banda Catedral, quero concorrer a um par de ingressos pra cinema. Obrigado.
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0: tempo, hein? Som de 2002.
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0: Atendendo o pedido do ouvinte, participou, pediu som muito bom. Teve New Order, cara. Uma curiosidade, talvez se você não saiba, da banda Catedral. Ela foi elogiada pelo Renato Russo, que descreveu o Catedral como uma versão gospel da Legião Urbana. Gostei desse comentário do Renato Russo, viu? Esse é o Classic Hits, os melhores clássicos aqui na Interativa. 32269490 para você pedir o seu flashback preferido.
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0: 4, cara. Abri a sequência com NSYNC com Bye Bye Bye.
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0: Por falar em Bye Bye Bye, mas antes, porém, todavia, entretanto, contudo, vamos lá, sorteio, o par de ingressos do Cinema AIS, Patrícia Barcelos, final do telefone 1140. Esse é o Classic Hits, um programa OSEGUPS, há 54 anos sendo referência em segurança no Brasil. Sou o DJ Henrique Amaral, tô indo nessa, valeu!
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0: Muito prazer, sou Henrique Augusto, tô chegando no teu rádio, vou junto contigo até as 14h, até 13h, tem Papo Cabeça aqui pela Interativa 94.9, ao vivo pelo FM e com a nossa live comandada pelo Alex Almeida nas nossas plataformas digitais. Edição das mensagens de áudio que você manda no 32269490 por conta do Adriano Rosa. E hoje no Papo Cabeça, Cláudio Castro estava com mulher e filhos quando o PF chegou e abriu porta para os agentes. Celular e tablet foram apreendidos. Ex-governador investigado na operação Sem Refino, deflagrada hoje pela manhã pela Polícia Federal, que apura esquema de fraudes fiscais. Flávio Bolsonaro sob áudio para Vorcaro. Não tenho que justificar nada para ninguém. Intercept Brasil mostrou áudios e mensagens de texto em que Flávio trata Vorcaro como irmão e pede dinheiro para financiar o filme Dark Horse, cinebiografia do ex-presidente Jair Bolsonaro. E hoje também no Papo Cabeça, greve na educação em Goiânia. Mabel avisa, não negociamos com grevista. Prefeito afirma que greve foi deflagrada por razões políticas. E vamos debater também talvez a mais importante notícia deste ano. Virgínia anuncia fim do namoro com Vini Júnior. Parou o Brasil essa notícia, o relacionamento que durou 199 dias. É, amigo. Morguinha, nosso time remoto de homem só, Henrique Morgantini, jornalista e escritora, e também nosso time presencial com o professor Marcos Marinho. Boa tarde,
1: gente. Cara, eu tava sem motivo pra beber hoje, já descobri. Pra que tanto sofrimento, né? Olá, pessoas, excelente tarde pra vocês, sexta-feira, né? Mais uma semana muito abençoada e, como sempre, de bombas, caos e disse-me-disse na política brasileira.
0: É, a política não nos deixa entediados. Henrique Morgantini com a gente também, a gente esperando também o Jefferson Acevedo, professor, daqui a pouco com a gente. Morgan, boa tarde.
2: Muito boa tarde, Henrique Augusto, para o professor Marinho, para os nossos amigos e amigas que estão nos acompanhando, dando essa moral na sexta-feira. E olha, é claro que é nítido o tom da sua ironia quanto a essa notícia. Ela tem um peso decisivo na conquista do Hexa, hein? Você não sabe qual é a situação, de repente, emocional que o atleta Vinícius Júnior pode chegar até o torneio internacional, até essa competição, se ele vai se recuperar emocionalmente. Isso pode ser decisivo aí no momento da batida de um pênalti, né, de quem sabe entrar em campo, né, com mais disposição, ou quem sabe ainda sentindo saudades, ouvindo uma canção do, como é que é o nome do ex da Virgínia?
0: Zé Felipe.
2: Ouvindo uma canção de Zé Felipe e tal, isso tudo pode mexer com o atleta e pode pôr o projeto Hexa, né, e do Ancelotti em xeque.
0: E vamos lá, né, com mais uma edição do Papo Cabeça nessa sexta-feira, junto com Prime Medical Center, a clínica de saúde sexual masculina mais bem avaliada no Google, Sicoob. 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Senador Flávio Bolsonaro falou hoje sobre as relações com o banqueiro preso Daniel Vorcaro e disse que não tem motivo para se justificar com ninguém. Nesta quarta-feira, a reportagem do Intercept Brasil mostrou áudios e mensagens de texto em que Flávio trata Vorcaro, dono do Banco Master, como irmão e pede dinheiro para financiar a cinebiografia do ex-presidente Jair Bolsonaro. Vorcaro teria pago R$61 milhões a Flávio. A PF investiga se os valores foram usados para bancar Eduardo Bolsonaro, outro filho de Jair, nos Estados Unidos. Flávio também comentou as declarações do governador de Minas Gerais, Romeu Zema, que, assim como ele, é pré-candidato à presidência pelo Novo. Na quarta, Zema criticou o senador após divulgação das mensagens para Vorcaro. Além disso, né? Flávio rebateu, né, o Zema, falou o seguinte: ele se precipitou, ele me conhece, sabe que não tem nada de errado, ele foi induzido ao erro no afã de querer ser o primeiro a falar alguma coisa. Normalmente o mineiro é uma pessoa que tem calma na hora de falar, não tem essa velocidade do Zema, geralmente é uma pessoa que pensa mais, raciocina e depois se posiciona.
1: Cara, a primeira frase do Flávio, ela já é errada da sua própria essência, né? Eu não tenho que justificar. Como não, meu lindo? Você é senador da República, pré-candidato à presidência da República. Como assim não tem o que se justificar? Claro que tem. O papel do homem público que representa franjas da sociedade, que pretende representar todo um país, é sim se justificar o tempo todo, é sim dirimir qualquer suspeição a seu respeito. Não dá para adotar essa postura, porque você acaba se colocando contra todas as pessoas que não te idolatram simplesmente porque você tem um sobrenome. Então, assim, entendo de total imaturidade a fala do Flávio Bolsonaro. Tá claro que há ainda muito medo da parte dele, porque acho que ele não esperava, talvez, que fosse, né? Que já é um absurdo em si, né? Porque ele já sabia do acontecido, sabia da relação, sabia das falas, sabia das mensagens e sabia que estava tudo com a federal. Então, acreditar que isso não viria à tona em algum momento é de uma infantilidade abissal. Mas, para além disso, eu acho que há ainda um receio do que pode vir. Então, está tentando se debater, mas com certeza da pior forma possível. Criando um negacionismo que, para quem não é convertido, só o afasta, só gera mais indisposição para qualquer outra versão que possa vir na sequência. Ou seja, a noção do Flávio Bolsonaro sobre gestão de crise é nenhuma. Eu fico pensando os coitados dos assessores desse rapaz, que ele deve estar passando nesse momento, porque não dá para você debelar uma crise dessa monta simplesmente insistindo no negacionismo, atacando a imprensa, como sempre foi feito e nunca deu certo, até por parte do próprio Jair Bolsonaro, pai dele, e ainda tentando desqualificar as opiniões contrárias para que ele venha trazer um pouco mais de luz sobre o processo. Então, assim, honestamente, eu entendo que o Flávio não está entendendo o tamanho que ele alcançou nesse processo eleitoral, na corrida eleitoral.
0: 6:00, Papo Cabeça, aqui pela Interativa, junto com Prime Medical Center, a clínica de saúde sexual masculina mais bem avaliada no Google. 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Jefferson Acevedo, boa tarde.
3: Boa tarde, Henrique. Boa tarde, Morgan. Boa tarde, companheiro aqui, a todos que nos acompanham. E sexta-feira, né? E essa sexta-feira eu tô lembrando, Henrique, você tava lembrando lá em casa essa semana, porque eu participei do programa quinta-feira, semana passada, né? E a última notícia que você deu foi do IP. Depois disso, eu nunca imaginei que minha vida seria tão cercada de memes sobre o IP depois que eu saí da rádio aqui, né? Então foi uma enxurrada de coisas sobre o IP. E agora essa relação do Flávio com o Banco Master, né? E eu acho que é isso, né? A fala dele foi muito ruim, porque no início ele negou, né? Que negou até conhecer o Vorkaro, né? Pra Mônica Bergman na Folha de São Paulo, que não tinha relação nenhuma. Depois, quando ele é interceptado pelo repórter lá, e daí pergunta sobre a relação, ele fala que é mentira. E depois ele vai e fala que de fato pediu dinheiro pra fazer um filme. E o que ele tenta vender agora era uma relação privada, né? Ele tenta vender que era um filme privado, um banqueiro faz o que ele quer no filme privado e coloca o dinheiro lá para tentar se afastar disso, né? Mas o que a gente tem acompanhado nos últimos meses é como que o Vorkaro agia, né? A relação do Vorkaro era essa, era fazer favores para um, para outro, para ter benefícios em troca, né? Se essa mensagem não tivesse, o repórter da Folha de São Paulo fez um questionamento muito interessante. Se essa reportagem não tivesse saído e o Flávio Bolsonaro tivesse ganhado a eleição, qual que seria a relação do Flávio com o Vorkaro? Qual que seria as portas abertas pro Vorkaro lá dentro? Porque na perspectiva de pedir 130 milhões, é muito dinheiro, mesmo ele tendo repassado 61, tendo passado tudo, mas é muito dinheiro. Então, assim, qual que seria a relação dele? Se o Ciro Nogueira tinha uma relação e apresentou a emenda master, ele ganhava 300 mil de mesada e depois passou para 500 mil de mesada, ele apresentou uma emenda que talvez poderia ter quebrado mais ainda o fundo garantidor de crédito, qual que seria a relação que o Flávio teria a ponto de falar, não, irmãozão, estamos juntos, inclusive a gente tá fechado um com o outro, isso próximo da prisão do Vorkaro, né? Então, assim, pode tentar vender como uma relação privada, até agora você não tem propriamente indício de corrupção nisso, né? Você não tem uma prova nisso de corrupção, mas mesmo assim você vê que era o modus operandi do Vorkaro como um todo. É igual eu defendi, né? A relação do Ciro, quando o Ciro apresentou a emenda master, não existia relação de corrupção até então. Porque você não tinha achado nada. Aí depois você acha a mesada e de fato você fala, não, então ele tava agindo de propósito a favor do Master. Até porque depois, eu não sei se vocês chegaram a ver isso, mas parece que a minuta do projeto de lei foi o próprio Master que mandou, né? Faltou só vir com o logo do Master lá pra ele apresentar no Congresso.
1: Não, eu queria só pegar um parêntese, porque essa história da... Ah, é uma questão privada, né? Uma busca privada de recursos para fazer um filme privado, com uma empresa privada, e não é dinheiro público. Aí que é a coisa mais bizarra, porque quando há a interveniência de algum órgão de fomento, a regra, a regulamento, há tudo datado, há toda uma conduta que tem que ser seguida. Nessa questão do privado, quer dizer então que se eu quiser fazer um filme sobre a memória do meu pai, eu posso ir lá na boca, na biqueira e arrecadar dinheiro do PCC para fazer o meu filme, porque é um filme privado. Então, assim, é uma justificativa, no mínimo, incoerente, a do Flávio Bolsonaro. E para além disso, me ocorreu agora que, vamos lembrar das pessoas envolvidas, né, nos escândalos do Master, que morrem de medo dos celulares do Vorcaro. Até agora tem um, mas são 7. Então, assim, quando o Flávio vai a conta-gotas tentando redizer, nem sei se essa palavra existe, vamos de neologismos, mas tentando reconstruir uma narrativa que ele negou num primeiro momento, porque aí surgem indícios, o que pode surgir dos outros celulares, dos outros momentos de conversa? Como é que você alega que não tem relação com a pessoa, mas está convidando para jantar com um ator de filme? Então, assim, é tudo tão mal construído em nível narrativo, que assim, eu esperava um pouco mais, honestamente, eu esperava um pouco mais. Agora, é óbvio que o impacto disso para a base consolidada, cristalizada bolsonarista, é só de dar a eles mais ânimo e munição para continuar a cruzada contra o PT. O problema é que isso não elege. Eles precisam da galera do centro, eles precisam da galera independente, que ao entender que o Flávio se torna cada vez mais duvidoso no seu processo de sustentação das suas atitudes, podem sim migrar para uma outra posição. Ah, vão pro Lula? Não, não vão pro Lula. Mas podem começar a olhar pro Caiado, pro Zema, pro Renan Santos de uma maneira mais apetitosa.
0: 12:11, Papo Cabeça, aqui pelos 949, junto com Sicoob. 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Ontem tentou justificar o injustificável, se enrolou todo numa entrevista na Globo News. Uhum. É aquele tipo de entrevista que a gente até se questiona, né? A gente sabe que tem alguns assessorados que são muito difíceis. Esse era aquele que fala assim, por favor, agora não. Não vai falar agora. E ele foi como senador da República e se enrolou mais ainda, tentava explicar daqui e dali, mentia mais.
1: Uma postura passivo-agressiva, né?
0: Exatamente.
1: Quem ele acha que era favorável, poderia ser favorável a ele, que era Malu Gaspar, ele tentava passar um pano, que eu te respeito. Quem ele acha que tem uma corrente ideológica distinta da dele, ele queria atacar. Ah, tem que ser honesto. Então, assim, um despreparo e uma conduta passivo-agressiva que não combina com o momento.
0: 12:12, Morgan.
2: Eu acho que o que tem realmente de novo, né, foi essas declarações, né? E tem muita coisa confusa mesmo. Confusa no sentido de ninguém ter se preparado, porque o Mário Frias, ator, né, deputado federal hoje, e produtor do filme, já deu duas declarações em 24 horas completamente diferentes. Né? Ele mesmo se desdisse. Não tem dinheiro nenhum do Vorcaro, não tem nada a ver com o Vorcaro esse filme. O Vorcaro aparece no IMDB como produtor, como financista do filme. Né, talvez tenha sido uma inserção de última hora, um pedido de inserção de última hora para poder justificar, tentar, mas mesmo assim ficou um negócio trágico. Disse que não recebeu nenhum dinheiro. E aí aparece o tal dos 60 milhões. Agora, vamos falar sobre a história do Flávio e essa desculpa. Vamos lá, essa justificativa de que é dinheiro privado. É dinheiro privado roubado de aposentados. É dinheiro privado roubado, fraudulento, de fundo de pensão. Inclusive de Aparecida de Goiânia, que tem dinheiro lá, né, que agora vai saber quando é que vai ver. Então não tem essa conversa de, ah, é um empresário, é um cara que passou com um empresário. Balela. Até porque, se eu tenho uma produtora, e eu tenho, aí eu quero que alguém me financie. Você vai patrocinar aqui um projeto que eu vou fazer. Eu vou fazer um podcast. Eu vou pedir, não, bota aqui um dinheiro. Não. Eu tenho um contrato. Eu emito uma nota. a nota, o pagamento vai necessariamente para onde está indicando a nota. Olha, faz um Pix aqui para esta conta, que é a conta da minha produtora. Faz um Pix aqui para esse... Agora, esse negócio de deposita para mim ali, deposita... Outra coisa, o filme é feito aqui, a produtora brasileira, mas não foi feito. O pagamento, os que já foram feitos, não foi feito a uma produtora envolvida no filme. Foi feito a um fundo cujo dono é o advogado do Eduardo Bolsonaro no Texas. Que relação saudável é essa? Apenas estava pedindo dinheiro para realizar um sonho de papai, que é fazer um filme. Ah, não, tem nenhuma relação esquisita. Ué, se não tem relação esquisita, tem contrato. Ele falou, tem um contrato de confidencialidade, eu não poderia falar. Que é outra balela daquelas malucas, né? Você é um senador, ele falou assim, eu não podia falar que eu conhecia o Vorcaro porque eu tinha um contrato. É simples. Minha mulher vai me pegar com outra, eu vou falar assim, não, eu queria te contar, mas eu... Não há de ver que ela me fez prometer, eu tinha um contrato com ela que eu não podia contar pra ninguém, mas eu queria contar pra você. Gente, até onde nós vamos pra tentar ver se não será que... Isso é rolo, e esse dinheiro não é dinheiro de filme. Esse filme não custou 134 milhões. Esse dinheiro não foi pra filme. Esse dinheiro indo lá, tá, certamente que tinha. Mas no caminho, pra ele sair de onde ele saiu, para ir pro Texas e voltar para pagar o jantar do Jim Caviezel, ele parece que andou dando umas roladas no chão e tá esse bolo de dinheiro. Não há nada de relação saudável. Quando eu falo saudável, é legalmente saudável. Ah, é um produtor que, né, um cara que tá pedindo dinheiro para um financista, um cara que tá produzindo o filme, tá ajudando a... Bom, de novo, gente, aonde está a nota fiscal, né, a emissão de uma nota, falando, recebi e tal, não sei o quê. Ou é caixa 2? Porque, veja bem, até na tese dele tem rolo. Porque se não tiver uma emissão de nota, então esse dinheiro o quê? E outra coisa, esse dinheiro tá no Brasil e foi pra lá? Tem evasão de divisas? De jeito que foi feito isso? Pagou imposto? Tava lá? E como é que o dinheiro vai voltar pra cá? Gente, até se a gente levar a sério o que ele tá falando, o negócio é um tremendo. Isso é um político pegando grana de um empresário fraudulento, de um banqueiro bandido. Toda essa conversa foi um dia antes do cara ser preso, gente. Acabou. A reação que está havendo, a queda de popularidade nesses mercados de apostas, que apostam em, como esse Polymarket, esses aí que apostam igual bolsa de valores, quem tem chance de ganhar, a queda dele se dá por isso. Porque a classe política também já espantou. Ou alguém acha que tem alguma chance dele convencer o Ronaldo Caiado a serviço dele? Porque essa é uma das tentativas. É pegar o Zema, puxar para dentro. É pegar o Caiado, puxar para dentro. Para diminuir o número de candidatos. Depois do vídeo, né, depois das declarações de Zema, tem condição dele ser vice do... Falar, eu vi direito aqui e parece que ele é honesto mesmo. É um negócio seríssimo. As manchetes hoje dos bastidores de Brasília começam a falar de Michele, começam a falar de chapa Tereza Michele, né? Tereza Cristina e Michele Bolsonaro. Porque começam a ficar assim, escuta, esse cara vai segurar onda? E aí tem uma outra coisa. Estava vendo agora no Globo, ele virou motivo de chacota entre os políticos. Entre, digamos, os adeptos da velha política, as raposas da política, chamado de ingênuo e de burro. Porque os caras falam, vem cá, como é que o sujeito manda uma mensagem de áudio que fica lá gravadinha? Como é que ele... Isso é a mesma coisa do sujeito ir comprar droga com um talão de cheque, dá um cheque pro traficante. Isso é a mesma coisa do cara deixar um rastro nesse nível. Receber propina sei lá, dentro do shopping, porque recebendo um bocado de... Sabe, é uma coisa assim, de uma ingenuidade terrível. Aí os caras começaram a virar chacota, mas pensaram assim, vem cá, esse cara tá preparado pra ficar 4 anos mantendo o nosso esqueminha, fazendo... Porque numa dessa ele roda, eu rodo junto. O cenário dele tornou-se gravíssimo, né? Gravíssimo. E aí quando o Marinho falou, o pessoal que tá cristalizado não quer saber disso, é verdade. Mas esse pessoal, digamos, esse bolsonarista, vamos defini-lo como bebedor de detergente, esse realmente não vai mudar. Só que, gente, 10% da população brasileira tem coragem de beber detergente. 5%, digo, beber por causa do Bolsonaro. O resto vai acontecer exatamente esse movimento. Vai olhar pro lado e falar, vem cá, mas tem o Caiado, hein? Escuta, mas esse Zema aí não é mau negócio. Por isso, inclusive, que esses dois correram para se posicionar. Né? Porque estão entendendo que abriu-se uma janela de oportunidades diante disso. E veja, gente, nós estamos em maio. Eu não acho que essa foi a bomba da eleição. Eu acho que essa foi a primeira. Vem mais. Claro que para além disso tem mais confusão. Ou vocês acham que ele só teve essa relação com o Daniel Vorkaro? É esperar.
0: Meio-dia 19.
3: É uma coisa aqui, né? Eu acho que falando dos bebedores de detergente, né? A pessoal correu pra, inclusive, fazer a defesa, né? E daí teve duas defesas que estão rodando, assim, né? Agora todo mundo é igual. Então, assim, o Lauro Jardim soltou aquela notícia lá, né? Aquela bomba de que ouviu que algumas pessoas disseram que o filme do Lula, o documentário, teve patrocínio do Vorkaro também. Então, assim, não tem fundamento nenhum, porque ele não foi confirmar as fontes, né? Então, dentro da bolha do bolsonarista, o pessoal tá acusando que todo mundo é a mesma coisa. Tipo, a Globo recebeu dinheiro do Vorkaro também. É, o Lula recebeu dinheiro do Vorkaro. O Temer recebeu dinheiro do Vorkaro. Pra tentar jogar todo mundo na mesma peneira. E daí a produtora do Lula já disse que não recebeu, né? Desmentiu o Lauro Jardim. Só que daí tem uma coisa, né? A Globo recebeu, tô falando que a Globo recebeu 160 milhões do Banco Master. Mas e onde está a ilegalidade nisso? Se na época o próprio banco que estava funcionando patrocinava o programa do Luciano Huck. Então, assim, do jeito que eles estão caminhando, tentando essa lógica argumentativa que todo mundo é igual, daqui a pouco eles vão falar que até quem trabalhava de regime CLT no Banco Master estava envolvido em alguma coisa. E daí se observa que algumas ações são lícitas e outras são ilícitas, mas da bolha dos bolsonaristas estão tentando jogar todo mundo na mesma perspectiva. Então a perspectiva é jogar todo mundo na mesma bolha pra falar assim, não, todo mundo é corrupto, todo mundo fez errado, então o Flavinho não tem culpa no cartório não, porque tá todo mundo igual, assim. Eu acho isso um absurdo gigantesco, assim, inclusive um absurdo narrativo, né?
0: Papo Cabeça aqui na Interativa, mande sua mensagem 3226-9490, operação da Polícia Federal no Rio de Janeiro, né, que apreende celular e tablet do ex-governador Cláudio Castro, e operação sem refino deflagrada pela PF, que é por esquema de fraudes fiscais. Vamos falar sobre isso daqui a pouco no Papo Cabeça. Mande sua mensagem 3226-9490. 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
5: 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E de volta com Papo Cabeça nesta sexta-feira. Mande sua mensagem no WhatsApp 3226-9490. Ex-governador do Rio de Janeiro, Cláudio Castro, estava em casa com a mulher e os dois filhos quando a Polícia Federal bateu em sua porta hoje no âmbito da Operação Sem Refino. Agentes saíram da Superintendência Regional no fim da madrugada desta sexta para cumprir 17 mandados de busca e apreensão. A ação investiga possíveis fraudes fiscais pelo grupo Refit, a antiga refinaria de Manguinhos. O grupo é considerado um dos maiores devedores de impostos do país. Segundo o relatório da PF, Castro atuou de forma decisiva para proteger e favorecer os interesses do grupo. Um desses mandados era para a residência de Castro, prédio na Península, condomínio de luxo na Barra da Tijuca, na capital carioca. Policiais federais designados para esse endereço foram em carros descaracterizados, em vez de viaturas adesivadas. Esta equipe teve o auxílio de agentes armados, que não entraram no apartamento do ex-governador. Quem abriu a porta para a PF, segundo a apuração do Portal G1, foi próprio Castro. Buscas no apartamento duraram quase 3 horas. Um celular e um tablet foram apreendidos. A defesa do ex-governador afirma que foi surpreendida com a operação e que Castro está à disposição da justiça para dar todas as explicações, convicto da sua lisura.
7: Cara, esse é outro que tá enrolado também, até a alma, né? Tentou de todo jeito fazer uma manobra para não ficar inelegível. Não vai ter jeito, perdeu as indicações dele. E assim, é triste pensar a sina, né, do estado do Rio de Janeiro com seus governadores. É uma coisa muito triste você perceber que de, sei lá, não sei quantas décadas para cá, só uma governadora não teve rolo com a polícia, não foi presa, nem conduzida, nem nada, que é a Benedita da Silva.
8: Do PT.
7: Do PT, inclusive. O resto, cara, todos, ou impeachmentados, ou tiveram prisões depois. Então, assim, é um absurdo o que acontece no Rio de Janeiro. E no caso do Cláudio Castro, vamos lembrar, né, que sempre foi homem de primeira hora aí da família Bolsonaro, os rolos dele, talvez não, mas talvez sim, também possam incomodar bastante esse período eleitoral aí pro Flávio Bolsonaro. Porque vai ser difícil alegar que não conhece o Cláudio Castro.
8: E ele é do PL, né, e o estado do Rio de Janeiro investiu quase R$1 bilhão, né, de fundo de aposentadoria no Banco Master também, nos fundos podres do Master. Então, é um problema muito sério. Acho que nos últimos 20 anos, praticamente todos os governadores do Rio entraram nisso. E eu acho que vai continuar, né? Tem até um vídeo do Porto dos Fundos zoando sobre isso, né? Que tipo, ah, você vai ser governador do Rio? Não faz isso não, meu filho. Ser governador do Rio é uma vergonha, porque automaticamente você vai ser preso. Porque a situação tá caótica. E é, o candidato indicado por eles também, eu acho que tem grande chance de a continuar do mesmo esquema, né? Até agora o melhor governador do Rio que tá tendo é o presidente do TJ.
5: Sim. É, pra você ver como é, a que ponto a gente chegou, né?
8: Sim.
5: É o governador em exercício, mas acabou assumindo porque...
8: É porque a situação tá muito complicada.
5: Muito complicada. É vice enrolado, é governador.
8: Todo mundo. Todo mundo.
5: Vice, né? Foi pro TCE, presidente, né? Da Assembleia. Presidente da Assembleia,
8: sim. Então, e agora a gente tá... O melhor governador nos últimos anos tá sendo o governador em exercício, desculpa, que é o presidente do TJ do Rio de Janeiro. E o que aconteceu? Eles armaram um esquema que encharam a máquina pública com quase 27 mil funcionários fantasmas. O que que o presidente, o governador em exercício, está fazendo? Ele começou a demitir esse pessoal e demitiu um monte de funcionário fantasma que não teve nem a patota de tirar crachá, Henrique. O cara não tinha acesso ao sistema do governo do estado e não tinha nem crachá funcional. Ele pegou e começou a demitir esse pessoal. Ou seja... O indivíduo que assumiu o governo do Rio tá demitindo funcionário fantasma. E a perspectiva, quando o Cláudio renuncia lá, igual o Marinho disse aqui, era pra quê? Pro presidente da Assembleia assumir, já que ele não tinha vice, porque o vice dele foi pro TCE, né? Pro Tribunal de Contas do Estado. E daí, e continuaria com a mamata de colocar os funcionários fantasmas pra manter a estrutura pública pra ganhar a eleição de novo em outubro. Então, é uma coisa muito absurda o Rio de Janeiro, assim, em todos os aspectos.
7: Não, lá tem que devolver pros índios. Não, pode devolver.
5: 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Morgan.
9: O que é interessante é que o Cláudio Castro tirou o vice da linha sucessória, de caso pensado, para fazer justamente um acordo político com o Rodrigo Bacelar. Ele só não contava que o Bacelar fosse ser pego pelas alianças, pelas conversas, pelas negociações que tinha com o Comando Vermelho. E foi preso. Foi preso e a Assembleia Legislativa não conseguiu eleger. Não, quando eu falo não conseguiu, é porque não teve peito de fazer a renúncia, né, de impeachment, enfim, a figura que seja, o presidente Rodrigo Bacelar. E aí o Cláudio Castro renuncia, tentando fazer uma jogada para não se tornar inelegível, torna-se elegível, e eles correm para fazer um rolo de novo e eleger um presidente deles, né, desse grupo, do Cláudio Castro, para tocar o governo. O STF, e aí vem a parte mais curiosa, o STF falou assim, não é assim não. Não é assim não, não vai funcionar assim não. Tem que fazer eleição direita. Aí fez eleição e deu o mesmo resultado, que é o Douglas Ruas. Falou, gente, tô pronto para assumir aqui, viu? O governador em exercício apresentou o que está acontecendo, né, e mostrou tudo isso. Simplesmente, o STF falou assim, não, enquanto ele não arrumar, não vai ter posse, não vai ter nada. O pessoal da LERJ falou, então tá bom, porque todos têm tanto rabo preso, que eles não tiveram um, não teve um lá no meio dessa gangue para ter a moral de falar, não, vamos pra justiça, que é isso, pelo amor, vou gritar aqui, o que é que tá acontecendo? Ele falou, não, vamos deixar a gente aqui que é melhor, porque o que foi apresentado a eles, ele falou, olha, tem gente sua aqui, né? Tem confusão sua, tem seu nome, tem... Eles se tornaram reféns dos próprios crimes, a ponto deles não conseguirem, eles, figuras... do legislativo, representantes de uma democracia, não conseguiram bater no peito e exigir um ato, né, um gesto democrático a partir do Poder Judiciário. Porque eles sabem quem eles são e sabem que já sabem o que eles fazem. Então, a gente fica pensando, ah, o governador. Gente, é a mesma coisa que a gente sempre conversa sobre o Brasil. Se fosse só o governador, se fosse só o presidente, estava fácil resolver. Tivesse o presidente mais três, estava fácil resolver. É o que eu falo sempre aqui. Vamos fazer um desafio, vamos lançar um desafio mental. Vamos fazer uma vala e colocar todos os políticos do Brasil, desde a menor cidade do Brasil, que tiver uma câmara lá, que o mínimo são 9 vereadores, vamos pegar aquela até a maior câmara que tem, que é de São Paulo, Aí vão pegar o Congresso Nacional inteiro, Casa Alta, Casa Baixa, todos os governadores, prefeitos, o presidente, os ministros. Vamos sumir com todo mundo. Eleições completamente gerais. A minha pergunta para esse experimento social é: vai resolver o problema? Vai melhorar? Vai zerar? O problema está no nosso comportamento como sociedade. O que acontece no Rio de Janeiro não é um reflexo do povo. Ah, o povo. Não, é um reflexo, sim. É um reflexo das relações. É um reflexo das relações com o crime organizado. E aí fica até chato a gente falar crime organizado, porque parece que os políticos que estão envolvidos em rolos não fazem parte de um sistema de um crime organizado. São facções. Existem facções políticas atuando no Brasil, muitas. Assim como existem facções para lavagem de dinheiro, assim como existem facções para o tráfico de drogas, facções para o tráfico de armas, existe um ecossistema criminoso interagindo e ele já está dentro da política. O caso do Ciro Nogueira, que não é único, ele é emblemático. Ciro Nogueira não nasceu dentro do Banco Master. Ele não fez rolo. Ele foi alugado. Ele permitiu-se alugar o mandato. Assim como hoje muitos deputados alugam seus mandatos para propor lei, para fazer defesa, para fazer o que poder se chamar de lobby. Só que nesse caso era uma emenda para quebrar o sistema financeiro e financiar e beneficiar o Banco Master. Então, o que acontece no Rio é isso. Por exemplo, um exemplo final. Última eleição para o governo, só teve um único candidato que falou abertamente que ia combater milícias. Para prefeito, melhor dizendo. Marcelo Freixo falou: vamos combater negócio de milícia aqui na cidade do Rio e tal. Nenhum outro falou, nem o que eu gosto, eu acho ele simpático, acho que ele merece ganhar para governo, que é o Eduardo Paes. Por que que ninguém falou? Porque todos eles estão em algum nível aliançados com milícias. Porque precisam fazer campanha em regiões dominadas por milícia, que se não tiver um entendimento ali político. Milícia é um grupo criminoso, tá? Pra quem achar que de repente. O que é milícia? É um grupo criminoso. Se não, não faz campanha naquela região. Aí eu te pergunto, como é que um cara desse depois fala que vai combater milícia ou que vai, enfim, fazer uma declaração? Nossa, milícia é chata, hein, gente? Não, ele finge que não existe. Esse é o tipo de relação. O crime está dentro do sistema político do Rio de Janeiro, está dentro do sistema político do Brasil inteiro, em diferentes níveis. No Rio parece que está mais.
5: Meio-dia e 38, Papo Cabeça, um programa Prime Medical Center, referência em saúde sexual masculina, procedimentos realizados por médicos e com produtos homologados pela Anvisa e CRM. 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
10: Boa tarde, pessoal da Interativa.
5: Boa tarde.
10: Um resumo aqui da semana. O Vorkar financiou o filme do Bolsonaro, o Vorkar financiou o filme do Lula, o Vorkar financiou filme do Michel Temer, o Vorkaro financia a Globo, programa do Luciano Huck, enfim, todo mundo no mesmo cesto de lixo. Então essa eleição está caminhando para cair no colo do Caiado, que até que se prove o contrário, é o cara único e íntegro dessa política suja e nojenta brasileira. Caiado na cabeça. Boa tarde, Dácio.
5: Boa tarde, Dácio. É, só pra gente separar aqui, contrato de publicidade é uma coisa. Em que tem um contrato, tem emissão de nota fiscal, tem uma série de trâmites. É muito diferente você pegar dinheiro com banqueiro.
8: Não, completamente diferente.
9: É a mesma coisa que falar pro Dácio. É a mesma coisa que falar que o Dácio financia o crime organizado e o PCC se ele abastecer o carro ou a moto dele num posto que é de um sistema cujo dono é do PCC, lava dinheiro. É a mesma coisa que falar, Dácio, você contribui para o PCC, você está lavando dinheiro para o PCC, não está? Eu? Como assim, cara? Que isso? Eu sou honesto, sou tão honesto quanto o Caiado e tal. Não, não é não. Você deixou R$300 ali num mês de... Não, mas eu abasteci. Pois é. Uma relação comercial. Em tempo, eu preciso que se diga uma coisa, tá? Foram atrás do Oliver Stone, né? De um tal de Oliver Stone. Oliver Stone é o cara que fez o filme do Lula. Ele falou, não tinha igual de Banco Master. Ele deu uma declaração. O Oliver Stone deu uma declaração dizendo que não tinha. Né? Agora, é fundamental, para não parecer que tá defendendo o Lula, o Lula é um anjo. Lula... É fundamental dizermos. A relação comercial estabelecida, você não sabe qual que é a verdadeira atuação do seu cliente. Nós temos aqui um veículo de comunicação. Tem 10, 20, 30, 50 anunciantes. por um acaso, alguma empresa faz um filtro para saber se qual que é, vem cá, esse cara, qual que é a rede de empresas que ele tem, o que é que ele faz, porque senão eu não vou aceitar o dinheiro. Não, é uma proposta comercial que acontece. Isso é muito diferente, porque o que a gente está reivindicando, o amigo Dácio e demais ouvinte, se era uma relação como ele está falando, ele apenas usou o prestígio dele como senador para pedir, então cadê o contrato? Né, ele queria o pagamento. Cadê o contrato? Cadê a emissão de nota fiscal? Cadê a remessa? Lá o tal dia foram 10 milhões, 5 milhões para fazer o filme e tal. Cadê tudo isso? Porque se eu recebo um dinheiro de pessoa jurídica, como é que você recebeu esse dinheiro? Está aqui, ó, o contrato está aqui. O contrato está aqui, eu prestei esse serviço, ou coloquei esse anúncio, ou o filme está aqui saindo, com ele eu contratei o Jim Caviezel, eu não sei quem, a Dona Maria. Pronto. É, eis a diferença. O Banco Master patrocinou um bocado de coisa. Assim como, gente, assim como as bets patrocinam um monte de coisa, tá? E é questão de tempo, de uma agora, alguma coisa acontecer com essa tal de bet. Vai aparecer, olha, essa bet tava na camisa lá do Quixeramobim Futebol Clube. Pois é, o Quixeramobim pegou um contrato de patrocínio, não era rolo. Aí depois é que descobre se tem uma coisa ou não.
5: Papo Cabeça na Interativa e daqui a pouco vamos falar de Goiânia. Mabel avisa educação. Não negociamos com grevista. Prefeito afirma que greve foi deflagrada por razões políticas e que só voltará a negociar com categoria após o fim da paralisação. 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
7: Vamos para o último bloco do Papo Cabeça aqui pela Interativa. Entrevista ao jornalista Diogo Luz do Mais Goiás na manhã de hoje. Prefeito de Goiânia, Sandro Mabel, afirmou que não vai se sentar para negociar com professores e servidores administrativos da Secretaria Municipal de Educação enquanto a categoria estiver em greve. Paralisação foi deflagrada no dia 12, depois de ter sido deliberada em Assembleia Geral do Sintego 5 dias antes. Nós não fazemos acordo com gente em greve, não negociamos durante a greve, não negociamos com grevista. Quando voltarem para trabalhar, a gente senta para negociar. E ele completa: esta vereadora Ludmila Moraes, também presidente do Sintego, sabia o que estamos fazendo dos investimentos programados e fez greve mesmo assim por uma questão política, disse o prefeito. Desembargador Maurício Porfírio Rosa, do TJ, determinou que, enquanto a greve estiver em andamento, pelo menos 70% dos servidores administrativos da educação continuem no exercício de suas atividades. A prefeitura havia pedido proibição integral à greve, mas o desembargador negou o pleito. Entre as principais reivindicações estão plano de carreira dos administrativos, pagamento das progressões, reajuste do piso salarial dos professores, database e aplicação das leis do descongela e do enquadramento.
8: Cara, eu quero só pegar uma frase que eu acho fundamental, que é: não negociamos com quem está em greve. Mas a greve não é para isso, para forçar uma negociação que não estava acontecendo antes da greve? Então, assim, a visão do prefeito é, no mínimo, né, estranha, porque todo movimento grevista, ele ocorre a partir do ponto em que não há uma solução dialogada ao longo do tempo, no decorrer dos dias, enquanto as funções estão sendo exercidas. A paralisação só tem essa razão justamente para que se force uma conversa, um diálogo e uma solução para a demanda. Aí você pensa, o cara vai sair da greve para fazer o tipo de diálogo que já não estava vendo antes da greve, que o obrigou a fazer a greve? Então, assim, eu não entendo qual é a visão do Sandro Mabel em relação ao para que serve o movimento grevista, tá? Mas que não negociar não me parece a maneira mais correta de tentar debelar o problema, né? Negar, falar que não pode, falar que é político, cara, ok, mas mesmo assim a grande questão é: a demanda da categoria está sendo atendida? Há um projeto para? Como é que vai ser essa distribuição? Como é que vai ser? Então, assim, tem que ser um conversado. Agora, só vou conversar se vocês pararem. Eu acho que ele não entendeu qual que é a lógica do negócio, não entendeu o rolê.
7: Agora, faltando 10 minutos para uma, vai lá, Morgan.
0: Eu vou nessa mesma direção, até porque o ponto de corte, né, o que é definidor de qual discurso impera, como verdade, como procedência, é a decisão da justiça, porque normalmente a justiça costuma sacar a greve quando é infundada ou quando tem um ingrediente político, vamos dizer assim, e mete a caneta, fala, ó, isso aqui, essa greve aqui é ilegal, irregular, é imprópria, etc. Não foi o que aconteceu. Ela não proibiu a greve, não, assim, proibiu no sentido de declarar a sua ilegalidade, aplicar algum tipo de sanção. Pediu um tipo de greve branda, né? De uma ação que tivesse pelo menos um emergencial, por assim dizer. Então cai por terra qualquer argumento. Fala, essa greve é política. Olha, se ela é política, ela é muito bem estruturada politicamente dentro das deficiências que a prefeitura tem em relação à categoria. Porque a justiça não entendeu que era uma bravata, que era um movimento de desgaste, que era uma perseguição ao Sandro Mabel. Né? E novamente, a meu ver, o prefeito adota em suas negociações esse tom de enfrentamento. Ele tem feito isso com a Câmara e nós temos visto quanto a gestão anda emperrada quando depende da Câmara por essa ausência de proximidade, né? De entendimento, de busca de um entendimento. Ele faz sempre um enfrentamento, está sempre tendo que apagar incêndio. E agora, em relação aos professores, faz a mesma coisa. Né? Cria uma contenda, cria... E repito, se ele faz tudo isso, e a justiça fala, realmente, o prefeito tem razão, aí ele arrebentou, aí ele corre pra galera, né? Marcou o gol. Mas se ele fala tudo isso, a justiça fala assim, não, eu só não quero que pare, eu só acho que tem que parar parcialmente, não quero que pare por inteiro, né? Mas não tem nada de errado nessa paralisação, não. O pleito é saudável, é justo. Pronto, acabou, se enrolou todo. Senta pra negociar e conversa. Tá aí pra fazer isso, né? Não foi eleito pra fazer enfrentamento de ninguém, né? Pra botar dedo na cara de ninguém, pra sair com o megafone gritando no ouvido de ninguém, igual ele começou a fazer, aquelas palhaçadas. Tá aí pra negociar, pra conversar, pra dialogar, né? Pra resolver, né? Pra atender, pra dizer sim, pra dizer não, mas pra fazer isso através de um processo de diálogo.
7: Meio-dia 52, Papo Cabeça aqui na Interativa, mande sua mensagem 3226-949-020 no ar.
9: Será que tudo isso que está acontecendo agora com a exposição dessa mensagem aí, dessa troca de mensagem de Flávio com Vorcaro, será que não é um meio de tentar estar jogando a cortina de fumaça para estar apagando Alexandre de Moraes e a esposa e demais envolvidos? Apesar de eu concordar que realmente as primeiras falas dele aí, contraditória, né, dele que eu me refiro a Flávio, é meio obscura, né? Ele não deveria de estar tratando dessa forma, porque ele ainda não é um presidente eleito e olha lá que corre o risco de nem ser eleito, né? Mas o que, que você acha aí? Pode ser uma cortina de fumaça?
7: Agora meio-dia 53.
8: Cara, se for fazer cortina de fumaça, vez que sair algum vazamento sobre alguém que é importante no contexto político, nós vamos viver na fumaça, né? Porque vamos lembrar que quem tá muito feliz com isso também é o Ciro Nogueira, que ele era o foco do rolê, saiu um pouco ali do holofote e entrou o Flávio. A grande questão, meu amigo ouvinte, é que tem tanta gente envolvida e é tanta gente em espaços de poder tão elevados que tá sempre um torcendo para que a casa do outro caia, para que ele possa se esconder um pouco na sombra. Então, assim, achar que é cortina de fumaça não tem jeito, porque é um fato. É um fato ocorrido. E contra a verdade não tem como te lutar, né? A verdade, nesse caso, é um muro intransponível. Você considera isso, que ele agiu mal, ele agiu errado. E se for cavucar aí, vai ter mais coisa. Como eu concordo com você, que se for cavucar o que aconteceu com os outros, Ciro Nogueira, Toffoli, Xandão, vai sair mais coisa também. O problema, meu querido, é que aqui no Brasil, a gente não tá tendo tempo nem de cavucar.
10: Eu acho que... É. Desculpa, assim, eu acho que o problema é o seguinte, ele vai aparecendo as coisas... A imprensa fica em cima de alguém, tal, durante um tempo, mas o processo judicial continua rolando. Então, assim, a delação do Vorcaro continua indo, as outras pessoas continuam.

0: a esposa assim, do Alexandre.
1: Isso, a esposa do Alexandre. Tem que ser esclarecido ainda. Então, assim, eu acho que as coisas continuam andando. A gente só não tem o mesmo time, a mídia só não tem o mesmo time do judiciário, mas as coisas continuam acontecendo. E como a Polícia Federal tá investigando os celulares do Vorcaro, mais coisas podem acontecer. Então, hoje é o Flávio, mas amanhã pode ser outra pessoa que pode ter uma conversa de uma pessoa do meio político ou do meio do judiciário também que vai aparecer. Então eu acho que a pessoa agradece porque ela some da mídia, mas o processo judicial dela continua.
2: É importante lembrar que assim, o julgamento não acontece na imprensa. A imprensa noticia o fato. O julgamento tem que transcorrer no judiciário. Sim. Isso é um ponto, tem que continuar acontecendo e para todos os que estiverem envolvidos de qualquer forma. Agora, esse caso do pai do Vorcaro é bizarro, né? Vocês acompanharam? O que foi pego ali, cara, realmente é papo assim de
1: máfia.
2: CSI, né? O trem é terrível. Se aprofundar nisso aí, meu irmão.
1: E daí é isso, assim, eu acho que é isso. A mídia não julga, né? Mas a gente tem o papel daqui é divulgar as informações, a população ficar sabendo o que tá acontecendo e o judiciário determinar a julgar e instaurar a condenação pra cada um.
0: Morgan.
3: E julgamento é político, né, gente? Não existe essa coisa de, vamos esperar o judiciário, não. A opinião pública julga a partir desses escândalos políticos. O julgamento político já foi bastante encaminhado, né? Ou já houve uma mudança, já houve uma mudança de comportamento. Mas isso aí vai representar o fim de um... Olha, pode ser que sim e também pode ser que não. Agora também não vai conseguir apagar. Imagina carregar, gente, arrastar esse cadáver do Master, desse áudio, por 6 meses e participando de debate, atrás de debate, com história de áudio, imagina aguentar programa de TV com um cara falando, ô irmãozão, entre a gente aqui não tem meia conversa não, tamo junto. E ele fala, não, era só uma conversa de um cara, um cara querendo realizar o sonho do pai, o filme do papai. E aí, chamando o cara para jantar, falando que vai levar o Bolsonaro para casa dele, para eles verem o filme juntos. E o que que é isso, cara? Não, a história é muito complexa. Agora, vamos lá, sobre a mensagem do ouvinte, a provocação do ouvinte. Ouvinte, eu não posso ser uma fumaça, porque é uma fumaça muito vagabunda essa, porque é o mesmo assunto. Veja, com a gente fumaça seria assim, ó. É igual a gente ouviu o pessoal brincando, olha, o Flamengo foi eliminado ontem pelo Vitória, é uma cortina de fumaça para esquecerem o Vorcaro. Na verdade o Flamengo foi eliminado para fazer a cortina de fumaça porque o Vini Júnior e a menina terminaram. O pessoal brincando com isso. Mas é bom usarmos esse exemplo porque ele significa a lógica. Você tem que arrumar uma coisa diferente. O Banco Master são variações do mesmo tema. Então, quer dizer, imagina o quanto as pessoas não ficam falando, né? Mas tem também o Xandão, né? Mas tem, quer dizer, não é pra esquecer, não tem como esquecer outra vez de falar Daniel Vorcaro. Todo mundo, igual nós estamos falando aqui, ó. E a doutora, como é que é? Andréia, né? Mulher do.
2: Acho que é Viviane, não deu.
3: Do Alexandre de Moraes. Viviane. E o doutor Toffoli lá com o Tayaya ainda, todo mundo vai lembrar isso de volta. Então não tem como, eu acho que na verdade o celular é o mesmo, a coisa piora para esses caras cada vez que surge. Agora, gente, por fim, uma última reflexão bem rápida, viu, Marcos Marinho? Alcolumbre está enrolado, Xandão está enrolado, Flávio está enrolado. Gente, não é muito difícil saber quem está pilotando esse negócio. Alcolumbre se reuniu com o Xandão para dar uma surra histórica numa votação de STF que não acontecia desde Floriano Peixoto, etc e tal. Agora, gente, os caras estão indo lá pedir audiência com Lula. Gente, a Polícia Federal está sabendo o que perguntar e o que puxar. Vou repetir uma coisa que eu falei aqui da primeira vez que surgiu isso. Esse cara tava fazendo barulho em Brasília há muito tempo. Ninguém nunca pegou ele. Um dia alguém acordou e falou assim, não há de ver que parece que esse banqueiro vai fugir. Vamos lá pegar ele? Uma coisa meio assim, no acidente. Amigos, quem deflagrou essa operação Compliance Zero, que levou o Vorcaro preso e teve acesso ao celular dele a tudo isso, ela não só sabia como ela sabe onde esse negócio vai bater, mas ela sabia desde o dia 1 onde esse negócio ia bater e quais eram as relações, que não eram nada discretas, desse Banco Master, desse Daniel Vorcaro, da família Vorcaro, e com a turma da Lagoinha, e com os mineiros lá do bolsonarismo, e Nicolas. Fiquem tranquilos, esse negócio já tem um roteiro que eles sabem onde é que essa porra vai parar.
1: Pô, só uma coisa que o Celso Rocha de Barros disse
3: inclusive,
1: que...
3: Inclusive, doutor...
1: Ah, desculpa. Acho que tivesse terminado.
3: Pode falar, por favor.

0: Celso Rocha de Abarros disse que se o Messias, que na Sabatina foi crucificado para que o Ciro pudesse ser preso e o restante do pessoal pudesse ser preso, o Messias fez algo de bom pro Brasil.
1: Jefferson Acevedo,
2: foi um Agnus Dei, né?
1: Valeu, Henrique Morgandini, bom fim de semana.
3: Até mais, gente, valeu, grande abraço.
2: Corra toma
3: um hoje.
0: Abraço.
2: Tchau.
1: Muito obrigado a nossa audiência, a nossa equipe, Alex Almeida na direção da live, edição das mensagens de áudio, Adriano Rosa. Vem aí o Top 10 Papo Cabeça, volta na segunda-feira a partir do meio-dia.
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1: Na oitava posição, a Doji com Anxiety, Ed Sheeran, Azizam na nona posição. E o Bad Bunny, a nossa top 10 de hoje, com Demi, tirar mais fotos. Este é o top 10 da Interativa, as 10 mais tops da nossa programação, junto com Sabonete Senador Clássico. 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E bora com o som nacional mais pedido de hoje, clássico da Cássia Eller com Segundo Sol.
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4: Maroon 5, novidade dessa semana: Heroin.

0: que é a novidade dessa semana.
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0: mais top de hoje, Opalaita, Taylor Swift aqui no top 10, junto com Orsi Guts, há 54 anos sendo referência em segurança no Brasil e senador pioneiro no cuidado masculino.
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0: Jogando o clássico do dia, eu sou Henrique Augusto, volto no teu rádio amanhã, direto da

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Snoop Dogg Buttons. Puro suco dos anos 2000. Já contei várias vezes aqui no programa que esse foi um dos CDs que eu comprei uma vez, assim, quando eu tava começando a

minha xará, e o Rapa Anjos. Estamos só começando a brincadeira. Vem mandar seu som pro Superplay 32269490. Hoje seu pedido tá valendo um par de ingressos pro Cinemais. Então, se você tá afim de levar esse super prêmio pra casa, é só mandar o pedido. Facinho.

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1: Muito boa tarde, Frozen Gabs. Você tá doido? Depois que você manda esse sextou, o dia fica até mais animado.
2: Oba!
1: Meu pai amado. Gabs,
2: oi.
1: Manda pra nós aí, pra mim, pra nós, aquela música O Da Road do Lil Nas X. Ela é modo pecuária.
2: Você
1: tá doido? Take my rose. E é isso. Vamos embora, Gabs.
2: Lil Nas X e Billy Ray Cyrus, Old Town Road.

0: Adele, Rumor Has It. Que final apoteótico.
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1: Boa tarde, Gabs, tudo bom? Aqui é o Walter da cidade de Jardim.
2: E aí, querido?
1: Toca pra gente aí uma do Eminem aí, pode escolher uma top aí, beleza?
2: Deixou na
1: bom
2: minha
1: final
2: mão.
1: De semana pra todo mundo aí.
2: Jogou a bola pra mim, mas deixa comigo que hoje eu tô no clima dessa aqui, ó, vai vendo. Lose Yourself, pedrada.
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0: no Superplay, a gente curtiu também Bruno Mars e Anderson .Paak, Smoking Out the Window. E o clássico do Eminem, Lose Yourself. Eu tenho muita coisa pra falar sobre essa música, gente. Essa música foi escrita pelo Eminem no set de filmagem do filme 8 Mile, Rua das Ilusões, que ele mesmo é o protagonista. E aí, pra mim, o mais impressionante dessa música é que o Eminem gravou ela inteira num take só. Do começo ao fim, ele fazendo ali o rap, sem errar nenhuma palavra, sem ter que regravar. É um take só, vocês têm noção do tanto que isso é difícil? É, galera, e essa música foi tão aclamada que ela ganhou o prêmio de melhor canção original no Oscar de 2003. E o irônico é que o Eminem nem foi à cerimônia, porque ele acreditava que não tinha chance nenhuma de ganhar. Ele ficou na sua casa com a sua filha, dormindo, tava de boa, e depois que ele foi descobrir que ele ganhou. Enfim, uns anos depois, eu acho que foi em 2020, o Eminem voltou ao Oscar e fez uma performance dessa música com orquestra. Foi a coisa mais incrível do mundo. Clássico é clássico, né, galera? Me mandar seu clássico ou sua novidade, o que você quiser aqui pro Superplay no 32269490. Sextou, galera. Então, música de sexta-feira, música boa, música pra cima, música animada. Vocês já sabem, né? E agora, vamos falar de quem? 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
1: E quem vai mandar a próxima música pra gente aqui na Interativa é o Valtenir, que tá a fim de ouvir Hayley Williams e B.O.B. Airplane.
0: E aí, Gabs?
2: Solta o

0: Rocketeer, essa bombou em 2010. Essa música tem cheiro de 2010, galera. Airplanes, do B.O.B. e Hayley Williams, também foi do mesmo ano. E na sequência teve a música nova da Olivia Rodrigo, Drop Dead, que tá pra lançar um álbum, hein? Dia dos Namorados, 12 de junho, vai sair o álbum novo da Olivinha. Estamos todos muito ansiosos. Manda aqui o seu pedido pro 32269490. WhatsApp tá aberto, sexta-feira, clima boom. E tá valendo par de ingressos do Cinemais. 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Já tem mais.
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1: Vamos atender o pedido do Carlos, que pediu essa pérolazinha aqui, ó. Keen, Everybody's Changing.

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0: Pet Shop Boys, West End Girls. Uai!
1: Ai, muito obrigada, tecnologia. Essa música fala sobre divisão de classes, galera. Personificado pelos East End Boys, que eram os garotos da classe operária da Zona Leste de Londres. E as West End Girls, as garotas ricas da Zona Oeste, que era bem mais focada ali no comércio, na cultura. Muito legal, adoro esse som do Pet Shop Boys de 1985. A gente curtiu na sequência Miss Britney Spears com I'm a Slave for You e Harry Styles Golden. Pedidos quase encerrados aqui no Super Play, então corre pra garantir sua chance de levar par de ingressos dos cinemais. Daqui a pouco eu volto, mas antes vamos falar de delícia.
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1: Ai, toca pra gente aí aquela música Behind Blue Eyes. Música muito boa, lembra muito minha juventude. Ô, você tá doido. Valeu, valeu. Boa tarde.

0: Behind Blue Eyes e NX Zero, só rezo. Pedidos encerrados por enquanto. E vamos falar, né, gente, de Honda Haikar. 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Já já eu volto com a parte final do programa, não sai daí.
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Obrigada a todo mundo que me acompanhou durante essa semana. Valeu demais pela sintonia de sempre. Eu volto no seu rádio amanhã a partir das 5 da tarde no Interativa Indy. E domingueiras estarei na pecuária. Johnny Botelho já tá lá preparado para entrar no ar no nosso estúdio móvel diretamente da pecuária de Goiânia. Gente, vamos transmitir o show do Alok. Eu não sei se podia falar, mas já falei. Spoiler dado, hein? Quem sabe, sabe. E é isso, galera. Eu vou indo nessa. 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Vou deixar vocês com Live Selling the Drama. E é isso, galera. Quem levou o Cinemais, esqueci de falar, né? Foi a Divina, final de telefone 6592. Agora sim, Johnny, é com você. Até amanhã, amores. Beijo, fui. Deixa eu sextar, tá?

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0: do Rota de Fuga ou da pergunta do dia. O Rota de Fuga funciona como? Bom, você manda aí o que tá rolando no trânsito de Goiânia. Você viu um congestionamento, um acidente, uma interdição, qualquer coisa que você olhe e pense assim, olha, mais gente precisa saber disso. Vou ajudar um monte de motoristas se eu contar isso lá na IN. Pronto, é isso. Manda pra cá que eu passo pra geral a sua mensagem, tá bom? Outra forma de você participar, e aí é legal participar porque você concorre também a prêmio, né? Tem aqui voucher de R$100 pro Comiqueto, tem ingressos do Cinemais. Outra forma de participar é respondendo a nossa pergunta do dia. Todo dia uma puxada de assunto boa pra você mandar mensagem aqui na Interativa. Você sabia que no dia 15 de maio comemora-se o Dia Mundial da Família? Pois é, hoje é o Dia Mundial da Família. E sabe aquela história assim, só acontece nas melhores famílias? Pois é, quero saber o que que só acontece na sua família. Quero uma história bizarra, uma história engraçada, uma treta monumental, alguma história envolvendo a sua família, aquela história que você fala, bicho, tu não vai, isso aqui é só aqui mesmo na minha casa, com a minha família. Manda pra cá, 3226-9490, tá no ar o nosso inbox especial de sexta-feira e ainda mais especial direto da pecuária de Goiânia.
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0: Vamos começar com Marshmallow e

0: 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Passe por aqui, Pecuária de Goiânia bombando esse final de semana, promete! Enquanto a gente vai se preparando pra mais tarde, né? Você vai colar na pecuária, claro. Você pode participar aqui do inbox mandando mensagem pro 32269490. E aí, você pode mandar mensagens pro Rota de Fuga, tipo assim, ó.
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0: Com informações do trânsito, ouvinte interativa, fala comigo.
2: Johnny, boa tarde, aqui é o Eduardo Oliveira, o Rota de Fuga.
0: Cara, peraí, que te botaram no vezes dois, te botaram, eu botei, peraí. Oi.
3: Johnny, boa tarde, aqui é o Eduardo Oliveira.
0: Oi, Eduardo Oliveira.
3: O Rota de Fuga.
0: Manda.
3: Acidente na BR-153, sentido Goiânia, Aparecida, ali pouco antes, depois da Unip e pouco antes do viaduto do Parque da Laranjeira. Boa tarde a todos.
0: Boa, valeu demais a informação. BR-153 com acidente, hein? Repete pra gente a informação.
3: Aparecida, ali pouco antes, depois da Unip e pouco antes do viaduto do Parque da Laranjeira.
0: Pronto, valeu demais a informação, Eduardo Oliveira. Você também participa respondendo a pergunta do dia. Hoje é o Dia Mundial da Família e hoje o tema do programa é justamente casos de família. Histórias que você acredita assim, cara, isso aqui só na minha família que acontece. Que o que essa minha tia fez, o que aquele meu primo viveu, a história do meu tio com a minha tia, como meu pai conheceu a minha mãe, tudo que vale a pena ser compartilhado sobre a sua família, que renda história boa, tô aceitando aqui, tá? 3226-9490.
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0: Charlie Brown.

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0: Pecuária de Goiânia. Você curtiu aí a Rosé com Bruno Mars? Ah, patem, patem. Ah, cadê a Anne, hein? A Anne que tava rodando por aí. A Anne gravou aproximadamente 37 vídeos com essa música pro Instagram da Interativa. Na hora que eu preciso da Anne aqui fazendo a coreografia, não tem, né? Tá ali, tá rodando a pecuária. Aliás, conteúdos impagáveis no nosso Instagram sobre a pecuária, inclusive lá no arroba Interativa FM, tá bom? Tá lá pra você conferir. 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Hoje é o Dia Mundial da Família. E eu tô querendo curiosidades. Tudo bem? Como é que tá a vida? Tô querendo... Gostei do chapéu. Vou arrumar um chapéu daquele. Gostei. É bacana aqui o nosso imóvel, o estúdio móvel na pecuária, que o pessoal passa, a gente interage, troca uma ideia, né? Cumprimenta no maior estilo pecuária que a pessoa passa. A gente fala... Oba! E a pessoa responde... Eba! E aí é bom, é gostoso demais. Mas o que eu tava dizendo? Hoje é o Dia Mundial da Família. Tô querendo curiosidades sobre a sua família. Coisas que só acontecem aí na sua família, na sua casa, né? Conta aqui no 32269490. Boa tarde.
1: Uma história interessante da minha família. Meu pai, antes mesmo que eu nascesse, que eu fosse concebido, meu pai sofreu um grave acidente de moto. Ficou em coma.
0: Eita.
1: Semana aí.
0: Eita.
1: Na época, os médicos desacreditaram a minha mãe, falaram: ó, ele não volta normal, ele vai voltar com sequelas, talvez não sobreviva. O cérebro dele tá muito inchado.
0: Meu Deus.
1: Beleza. Belo dia, meu pai acorda sozinho, senta na cama e diz que tá com fome e pede pra poder comer carne moída com batatinha. Agora, o doido. Minha mãe, no dia que meu pai sofreu o acidente, estava fazendo carne moída com batatinha, mas ele não sabia.
0: Meu Deus,
1: eles nem
0: cara.
1: Conversaram.
0: Meu
1: sobre.
0: Deus,
1: e
0: cara.
1: Ele falou que ele tava com vontade de comer carne moída com batatinha. Como que minha mãe lembra disso? Porque minha mãe deixou queimar a comida quando ela ficou sabendo o que, que aconteceu.
0: Meu Deus, cara. Eu não sei o que fazer com essa história, mas é uma curiosidade muito interessante, que o universo precisava concretizar o plano da sua mãe, que era servir pro seu pai carne moída com batatinha. Cara, que história, que doido você trazer essa história, inclusive. Mas que coisa, né?
2: Oi. Fala, Johnny Botelho.
0: Aí,
2: boa tarde, direto da pecuária. Você tá doido? E galera da Interativa.
0: Você tá doido?
2: Ô, Johnny, vou meter aqui uma peculiaridade de doença. Minha família, por parte pai, todo mundo tem problema de pedra no rim, hereditário no sangue. Eu e minha irmã pegamos também. É muito engraçado que a gente dá cólicas e tem que fazer cirurgia pra tirar pedras, tudo na mesma época. Ficou o combo de tirar pedras e vamos juntos no hospital.
0: Meu Deus, eu peguei duas histórias muito curiosas mesmo. E você, tem alguma curiosidade da sua família neste Dia Mundial da Família? Muito bem, manda aqui no 32269490. Você concorre a voucher de R$100

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0: área de Goiânia, Sabrina Carpenter, Man Child, aqui no nosso inbox. Tô falando na hora errada. Tô sabendo, Henrique Augusto, tá? Agora que eu vi, agora comecei, eu vou. Então você vem comigo também no 3226-9490. Vamos começar com Rota de Fuga.
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0: Com informações do trânsito na nossa capital. Fala comigo, ouvinte.
2: Boa tarde a todos, tudo bem?
0: Fala, Marcos.
2: Só informando aqui na GO020, quase em frente ao Oscar Niemeyer.
0: Certo.
2: Na saída aqui do Alphaville, tem um carro abandonado na pista central.
0: Que?
2: O carro tá com defeito e o motorista simplesmente largou o carro e foi embora.
0: Que isso,
2: e
0: cara?
2: E aí o trânsito tá bem travado.
0: Trânsito travado na GO020, informação do Marcos Rodrigues. Valeu demais. Cara, que loucura isso aí, hein? Que loucura. Sentido Alphaville, Goiânia, né? Quem tá vindo então de Bela Vista para Goiânia, simplesmente largaram um carro ali com defeito no meio da pista e aí o trânsito travado. Hoje é o Dia Mundial da Família e eu tô querendo saber curiosidades sobre a sua. Conta pra mim aqui no 3226-9490. Daqui a pouco tem a sua mensagem.
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0: Nossa, isso aqui é pra animar sua sexta-feira. Antes do nosso rap ritual, eu já tô rap. Eurythmics, Sweet Dreams, aqui no Inbox.

0: 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Se você não vem, tem problema, você participa também do programa, mandando a sua mensagem, respondendo a pergunta de hoje. Hoje, 15 de maio, é comemorado o Dia Mundial da Família. E aí eu quero curiosidades sobre a sua família. Escolhe uma curiosidade e me conta aqui no WhatsApp daí, vai.
1: Boa tarde, Interativa, Botelhão, quem fala é Gomes.
0: Botelhão,
1: cara,
0: tudo bem?
1: Uma coisa interessante da minha família é que ninguém come pepino. Cara, pepino não. E aí até meus filhos também não comem, cara. Assim, eu ponho na boca e eu sinto aquele ranço, sabe? É incrível isso, né?
0: Tá no gene da família. A gente não gosta de pepino, assim como tem uma família inteira que não gosta de coentro. A família Botelho é contra coentro. Não adianta. Não se faz comida com coentro naquela casa. E deve ter outras coisas por aí também, né? Cada família deve escolher um alimento pra odiar. 3226-9490.
2: E aí, pessoal da Interativa, aqui quem fala é a Natália, tô aqui no trânsito de Goiânia. E uma curiosidade da minha família é que, sem querer, todos os netos saíram com a primeira letra igual. Ou seja, nós somos 6 netos. Todos os homens começam com R, Rafael, Rick e Ricardo. E todas as meninas começam com N, Natasha, Nádia e Natália.
0: Olha
2: só!
0: Sem
2: querer, descobrimos isso na última... Na rapinha do Tacho, que fui eu. Alô, obrigado!
0: Valeu, um abraço! Lá em casa tem uma coisa com J, mas não é todo mundo, mas tem muito J por lá.
3: Fala, oi. Johnny Botelho.
0: E aí,
3: sou Carlos Gomes. Bom, uma coisa que acontece na minha família, e é desde quando que eu me lembro, gente, desde quando eu era criança, eu tenho 4 irmãs, né?
0: Sei.
3: E elas acham que mandam em mim até hoje, mesmo sendo casado e tal, elas querem mandar em mim.
0: Entendo.
3: Além da minha esposa que manda em mim, a minha filha adolescente quer mandar em mim, mas a minha sogra quer mandar em mim, ainda tem essas 4 irmãs que, mesmo
0: que
3: eu já estando velho, quase 12, elas continuam querendo mandar em mim.
0: Ô, Carlos.
3: Não sei se acontece nas outras famílias, mas ter irmã é isso aí, elas vão querer mandar em você o resto da vida.
0: Depende do,
3: um abraço.
0: Do quanto você é mandável. Às vezes você é uma pessoa muito mandável. A pessoa manda você já de bate-pronto, você obedece. Você vai se tornando uma pessoa que a gente gosta de mandar fazer as coisas. Entendeu? Manda outra mensagem pra mim agora, que eu quero saber.
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0: Então, se você mandar, você tá errado. Percebeu? É assim que a gente vai se treinando.

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2: Tá chovendo e repangalejando. Aí também, aqui tá caindo um chuvisquinho gostoso. Informações do trânsito em breve. Novidade da semana, o som do Maroon 5, Heroin.

0: Interativa, toca sua história direto da pecuária de Goiânia. Tá aqui com o Inmob, né? O nosso estúdio móvel, também o nosso stand fixo e com a sua participação, a sua presença, tá? Passe por aqui. 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Hoje estamos falando de família aqui no nosso inbox. Você participa respondendo, contando uma curiosidade sobre a sua família. Vai.
1: Fala, Johnny.
0: E aí?
1: Pô, parece que vai chover aqui, hein?
0: Vai estar chuviscando,
1: divisa do,
0: tá?
1: Do Bueno com Coimbra aqui, ó.
0: Aqui pro lado da pecuária também, olha
1: pra
0: você aqui, ó.
1: Tá caindo chuvisqueirinho.
0: É, olha pro lado de cá. Tá tudo fechado também.
1: Tomara que abra pros lados, né?
0: É.
1: Pra dar uma amenizada no tempo.
0: É. Até porque aqui não molha a minha festa. Que eu tô aqui na pecuária de Goiânia. Mas aqui, cara, caiu assim um chuvisquinho e já até passou, tá? Já tá legal já. Quem mais participa comigo aqui? Oi!
2: Boa noite, meu povo!
0: Oi, Cris!
2: Curiosidades familiar.
0: Conta.
2: Na minha família, a minha avó, ela é aquela avó clássica que quando vai chamar um neto, ela fala o nome dos 5 netos antes. Por exemplo, é Cristiane, Vanessa e Patrícia.
0: Ah.
2: E ela quer chamar a Cristiane, ela vai chamar a Vanessa, Patrícia e por último, Cristiane. Então, quando
0: clássica
2: ela fala
0: mesmo
2: o nome, todo mundo fica esperando pra ver qual vai ser o último nome, pro último nome responder, tá ligado?
0: Ai, muito bom. É, vó é desse jeito mesmo. Acho que tem mensagem pro nosso Rota de Fuga aqui, hein?
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4: Fala, grande Johnny, como é que você tá, meu irmão?
0: Tudo
4: bem?
0: Você,
4: boa noite pra vocês aí da Interativa e todos os ouvintes. Cara, é o seguinte, descendo a T1 aqui, quase chegando na T9.
0: Tá.
4: Eu sei lá que diabo que aconteceu, mas tem um poste atravessado no meio da T1 aqui.
0: Ih, caramba. Que
4: eu
0: isso?
4: Não vi carro batido, não. Pode ter sido um caminhão que saiu levando tudo e não deu pra enxergar muito bem, não. Mas o poste tá caído aqui pra quem tá descendo a T1, né, sentido Campinas, né? Antes da T9.
0: Boa.
4: Fica a dica, tá o caos.
0: Valeu demais a informação, então trânsito ali na T1, próximo a T9, tá complicado por causa de um poste atravessado na rua. Tem mais informação aqui,
5: salve,
0: ó.
5: Salve, Johnny Botelho.
0: E aí, tudo
5: meu
0: bem?
5: Meu brother, seguinte, cara,
0: manda.
5: Teve um acidente na Marginal Botafogo, tá?
0: Puts.
5: Sentido Pedro Ludovico,
0: Puts.
5: Tá? Quem vai pro setor Pedro Ludovico, teve engavetamento ali, alguns carros. Teve carro até que ficou preso ali no guarda-reio, cara.
0: Isso,
5: foi um negócio pesado.
0: Que isso?
5: O trânsito tá até aqui na região da 44, cara.
0: Pertinho
5: parado
0: de mim,
5: Gui. Parado.
0: Meu Deus.
5: Ali no elevado da Marginal Botafogo, setor sul, sabe? No viaduto novo ali, travado até na região da 44, cara. Tá impressionante o negócio.
0: Muito obrigado pela informação. Trânsito pesado na Marginal Botafogo. Informa aqui o Marcos Paulo pra quem tá indo no sentido Pedro Ludovico. Evite a Marginal Botafogo porque o congestionamento já tá chegando aqui na região da 44. Tá vindo lá do setor sul até na 44, já trânsito completamente parado na Marginal. Ok?
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nessa sexta-feira, vou te falar, viu? Tá na hora de prêmio aqui no Inbox. Pra quem mandou mensagem no 3226-9490, atenção, atenção! Tem aqui voucher de R$100 pro Comiqueto para o André. Não é o André Rodrigues, né? Do nosso cafezinho. Também não é o André Moura, o nosso... Como é que chama aqui? TI, exato, né? Que resolve, o coordenador do Imob, ele faz de tudo, mas é o querido André, que não tem sobrenome. O final do fone dele é o 8414. André, você tá levando voucher de R$100 para o Comiqueto, tá bom? Tem também ingressos para o Cinemais. Quem tá levando ingressos pro Cinemais é a Rosane. Final do fone da Rosane, 1899. Alô, Rosane, ingressos pra você do Cinemais, o melhor do cinema.

0: Eu tava falando aqui uma hora e não tava saindo a minha voz. Que coisa pitoresca. Agora sim, estamos chegando ao final de mais uma edição do Inbox. 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Daqui a pouco tem um bônus, hein?
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2: Let's go crazy people, a partir de agora é uma hora direto sem intervalos comerciais, é o bônus que tá entrando no ar direto da pecuária de Goiânia. Pois é, a Interativa tá aqui na pecuária com um timaço, junto com Sicoobi Crédia Dag, Bill Stratos, Show News, Multishows, Sun Chips, JBL e Fujioka Distribuidor. A partir de agora... Já te disse, tem uma hora direto sem intervalos e tem também o seu pedido rolando aqui na programação. É só mandar mensagem pro 3226-9490. Começou!
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2: Começar com Gilberto Gil e Alok.

0: direto da pecuária. Este é o bônus, uma hora direto sem intervalos comerciais e a sua participação pelo 32269490 pedindo o seu som. Repito, a gente tá aqui na pecuária de Goiânia, direto do nosso imob, com o nosso stand também lindão, pronto pra te receber e junto com Sicoob, Crediadag, Bill Stratos, Show News Multieventos, Sun Chips, JBL e Fujioka Distribuidor. Se você vem à pecuária, passe por aqui, venha conhecer o imob, dá um alô pra gente. Conheça o nosso stand, tá tudo muito legal, prontinho pra receber você.
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0: Rockstar aqui no Bônus. Com essa eu vou me despedindo de você. Vem aí o Thiago Santé e o Classic Hits aqui em 94.9 FM, direto do Imob, montado na pecuária de Goiânia. A gente tá com o nosso estúdio móvel e também com o nosso stand. Visite os dois. Você que tá vindo pra pecuária nesta sexta-feira é muito bem-vindo, muito bem-vinda aqui no Imob, tá bom? Antes de ir embora, tenho que liberar prêmio. Tem aqui par de ingressos de cinema, par de ingressos dos Cinemais para o Fábio. Final do fone do Fábio, 8106. Alô, Fabão! Fábio tá levando ingressos para os Cinemais. Tchau, gente!
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3: Senhoras e senhores, estamos na área, por aqui o TH, o Thiaguinho, e neste momento, falando direto da nossa pecuária de Goiânia, Imob, estacionado, stand prontinho pra te receber aqui, e a partir de agora, só velhinha, vamos tirar aqui a poeira, ou então vai com a poeira mesmo, porque nós vamos para 1980. Você acredita que agora o Michael tá lá no cinema? E por que que eu tô citando o Michael? Porque essa música tem um dedinho do Michael pra que ela fosse lançada. Porque o Queen inicialmente não acreditava nessa música, não. Você acredita? Pois é, esse clássico quase que não saía. Inclusive, se você quer ver uma live que ficou marcada, vai lá, Queen Live Aid, que você vai curtir essa live que foi histórica, quase que 40% aí da galera assistiu no mundo. Bora de Queen! Let's go.

WhatsApp aqui na Interativa nos 949 Jenny from the Block. Essa é de 2002, marcou, né? Pra mim a melhor década, né? Já falei, vou repetir, melhor década, anos 2000. Interativa na pecuária, junto com Sicoob, Crediadag, Bill Stratos, Show News, Sun Chips, JBL e Fujioka Distribuidor. Daqui a pouco a gente volta com o seu pedido no 3226-9490. Continua participando. E se você passar por aqui na pecuária, cola aqui no nosso

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1: Believer, 1998, quase entrando na melhor década dos anos 2000. Interativa na Pecuária, deixa eu te falar uma coisa, você vai passar por aqui nesses dias, começou ontem, e se você vai passar por aqui, passe no nosso stand da Interativa e Sicoob Crediadag, para você abrir a sua conta com o código 3351. 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Estamos fechando então aqui pro FM, porque vem a voz do Brasil. Voltamos às 10 com o Pra Cima especial de sexta-feira, direto da Pecuária.
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